0: Seis humoresques para violino e orquestra, opus 87 e 89, do compositor Jean Sibelius. A interpretação é de Dong-Soo Kang, no violino, junto da Orquestra Sinfônica de Gotemburgo, sob a direção de Neme Järvi.
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0: Choros número 3, Pica-Pau, composição para sopros e coro masculino de Heitor Villa-Lobos. A interpretação é de José Botelho no clarinete, Paulo Moura no saxofone alto, Noel Devos no fagote, Jesse Sadock no trombone, Zdenek Svab, Thomas Trittle e Carlos Gomes nas trompas, junto do coro masculino da Associação de Canto Coral, sob a regência de Mário Tavares.

0: Choros número 3, Pica-Pau, composição para sopros e coro masculino de Heitor Villa-Lobos. A interpretação é de José Botelho no clarinete, Paulo Moura no saxofone alto, Noel Devos no fagote, Jesse Sadock no trombone, Zdenek Svab, Thomas Trittle e Carlos Gomes nas trompas, junto do coro masculino da Associação de Canto Coral, sob a regência de Mário Tavares.
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0: Sinfonia número 7, em Dó Maior, Opus 60, Leningrado, do compositor Dmitri Shostakovich. A interpretação é da Orquestra Real do Concertgebouw, sob a direção de Maris Jansons. Movimentos: Allegretto, Moderato pouco Allegretto, Adagio, Allegro non troppo.

0: Sinfonia número 7, em Dó maior, Opus 60, Leningrado, do compositor Dmitri Shostakovich. A interpretação é da Orquestra Real do Concertgebouw, sob a direção de Maris Jansons. Movimentos: Allegretto, Moderato pouco Allegretto, Adagio, Allegro non troppo.
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0: Promenade, composição de George Gershwin, com a interpretação da Orquestra Sinfônica de St. Louis, sob a direção de Leonard Slatkin, George Silfis no clarinete.

0: Promenade, composição de George Gershwin, com a interpretação da Orquestra Sinfônica de St. Louis, sob a direção de Leonard Sletkin. George Silfis no clarinete.
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0: Fon Fon, Apanhete, Cavaquinho e Odeon, três peças para piano compostas por Ernesto Nazaré e interpretadas por Marcelo Bratschke no piano.

0: Fonfon, Apanhei de Cavaquinho e Odeon, três peças para piano compostas por Ernesto Nazaré e interpretadas por Marcelo Bratschke no piano.
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0: Suíte de canções folclóricas inglesas compostas por Rolf Vaughan Williams e interpretadas pela Filarmônica Real de Liverpool, sob a direção de Vernal Handley. Partes: 17 Come Sunday, My Bonnie Boy, Folk Songs from Somerset.

0: suíte de canções folclóricas inglesas compostas por Wolf Vaughan Williams e interpretadas pela Filarmônica Real de Liverpool, sob a direção de Vernal Handley. Partes: 17 Come Sunday, My Bonnie Boy, Folk Songs from Somerset.
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0: Sexteto em Dó Menor, Opus 40 para piano e sopros, composto por Luiz Farranc e interpretado pelos integrantes do Linus Ensemble. Movimentos: Allegro, Andante Sostenuto, Allegro Vivace.

0: Sexteto em Dó Menor, Opus 40 para piano e sopros, composto por Luiz Farranca e interpretado pelos integrantes do Linus Ensemble. Movimentos: Allegro, Andante Sostenuto, Allegro Vivace.
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0: Tércio, composição para vozes e cordas de José Joaquim Emerico Lobo de Mesquita. A interpretação é de Márcia Diniz como soprano, Rita Medeiros como mezzo-soprano, Eymar Amorim como barítono, junto da Orquestra Sinfônica e Coral Ars Nova, da Universidade Federal de Minas Gerais, sob a direção de Carlos Alberto Pinto Fonseca. Partes: Diffusa est gratia, Padre Nosso, Ave Maria e Glória Patri.

0: Tércio, composição para vozes e cordas de José Joaquim Emerico Lobo de Mesquita. A interpretação é de Márcia Diniz como soprano, Rita Medeiros como mezzo-soprano, Eymar Amorim como barítono, junto da Orquestra Sinfônica e Coral Ars Nova, da Universidade Federal de Minas Gerais, sob a direção de Carlos Alberto Pinto Fonseca. Partes: Diffusa est gratia, Padre Nosso, Ave Maria e Glória Patri.
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0: Abertura suíte em si bemol maior da série Música de Banquete, parte 3, do compositor Georg Philipp Telemann. A interpretação é da música Antíqua de Colônia, sob a direção de Reinhard Goebel. Movimentos: Abertura, Bergerie, Allégresse, Postillon, Flatterie, Badinage, Minuet.

0: Abertura suíte em si bemol maior da série Música de Banquete, parte 3, do compositor Georg Philipp Telemann. A interpretação é da música antiqua de Colônia, sob a direção de Reinhard Goebel. Movimentos: abertura, bergerie, allégresse, postillon, flatterie, badinage, minuet.
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0: Noites Musicais, de Gioachino Rossini, em transcrição para piano por Franz Liszt. A interpretação é de Leslie Howard, no piano.

0: Noites Musicais, de Gioachino Rossini, em transcrição para piano por Franz Liszt. A interpretação é de Leslie Howard, no piano.
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0: Sinfonia número 8, em Fá Maior, Opus 93, composta por Ludwig van Beethoven e interpretada pela Filarmônia Eslavônica, sob a direção de Henri Adolf. Movimentos: Allegro vivace e con brio, Allegretto scherzando, Tempo diminueto e Allegro vivace.

Sinfonia número 8, em Fá maior, opus 93, composta por Ludwig van Beethoven e interpretada pela Filarmônia Eslavônica, sob a direção de Henry Adolf. Movimentos: Allegro vivace e con brio, Allegretto scherzando, Tempo diminueto e Allegro vivace.

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1: Quarteto para flauta e cordas número 1, em Ré maior, Kehl 285, composto por Wolfgang Amadeus Mozart e interpretado por Jean-Claude Gerhard na flauta e Ensemble Villa Música. Movimentos: Allegro, Adagio, Rondó.

0: Quarteto para flauta e cordas número 1, em Ré maior, Kehl 285, composto por Wolfgang Amadeus Mozart e interpretado por Jean-Claude Gerhard na flauta e Ensemble Villa Musica. Movimentos: Allegro, Adagio, Rondó.
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0: Concerto número 4, em Si bemol maior, das peças para cravo em concerto, composto por Jean-Philippe Rameau. A interpretação é de Christophe Rousset no cravo, Ryu Terakado no violino e Kaori Uemura na viola da gamba.

0: Concerto número 4, em si bemol maior, das peças para cravo em concerto, composto por Jean-Philippe Rameau. A interpretação é de Christophe Rousset no cravo, Ryu Terakado no violino e Kaori Uemura na viola da gamba.
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0: La Satio Pianga, área da ópera Rinaldo, composta por Georg Friedrich Händel e interpretada por Eva Malas Godlewska como soprano, Derek Lee Raging como contratenor e Les Talents Lyrics, sob a direção de Christophe Rousset.

0: La Satio Pianga, área da ópera Rinaldo, composta por Georg Friedrich Händel e interpretada por Eva Malas Godlewska como soprano, Derek Lee Raging como contratenor e Lestalens Lyrics sob a direção de Christoph Rousset.
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0: Concerto para trompete, cordas e baixo contínuo, em Mi bemol maior, composto por Franz Kerfurt. A interpretação é de Ludwig Glutter no trompete, Neues Barranches Collegium Musicum de Leipzig e Orquestra de Câmara de Berlim, sob a direção de Max Pommer. Movimentos: Allegro, Adagio, Presto.

0: Concerto para trompete, cordas e baixo contínuo, em Mi bemol maior, composto por Franz Kerfurt. A interpretação é de Ludwig Glutter no trompete, Neues Barranches Collegium Musicum de Leipzig e Orquestra de Câmara de Berlim, sob a direção de Max Pommer. Movimentos: Allegro, Adagio, Presto.
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0: Sete peças características, Opus 7, composição... Nossa, ficou muito ruim. Sete peças características, Opus 7, composição para piano de Felix Mendelssohn, com a interpretação de Benjamin Frith no piano.

0: Sete peças características, opus 7, composição... Nossa, ficou muito ruim. Sete peças características, opus 7, composição para piano de Felix Mendelssohn, com a interpretação de Benjamin Frith no piano.
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0: Concerto para violoncelo e orquestra número 2, em Ré menor, opus 119, composto por Camille Saint-Saëns. A interpretação é de Maria Kliegel no violoncelo, junto da Bournemouth Sinfonieta, sob a regência de Jean-François Monnard. Movimentos: Allegro moderato e maestoso, Allegro non troppo.

0: Concerto para violoncelo e orquestra número 2, em Ré menor, opus 119, composto por Camille Saint-Saëns. A interpretação é de Maria Kligel no violoncelo, junto da Bournemouth Sinfonieta, sob a regência de Jean-François Monnard. Movimentos: Allegro moderato e maestoso, Allegro non troppo.
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0: La Canso del Ladre e El Noi de la Mare, duas canções folclóricas catalãs para violão, compostas por Miguel Lobet. A interpretação é de Joran Solcher no violão.

0: La Cançó de l'Adre e El Noi de la Mare, duas canções folclóricas catalãs para violão, compostas por Miguel Lobet. A interpretação é de Joran Solcher no violão.
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0: Sinfonia número 4, Sinfonia da Paz, composta por Cláudio Santoro e interpretada pelo Coro e Orquestra Sinfônico do Estado de São Paulo, sob a direção de John Nashlin. Movimentos: Alegro, Lento, Alegro, Lento, Alegro, Moderato e Detiço, Coro final com versos do Poema da Paz, de Antonieta Dias de Moraes e Silva.

0: 4, Sinfonia da Paz, composta por Cláudio Santoro e interpretada pelo Coro e Orquestra Sinfônico do Estado de São Paulo, sob a direção de John Nashlin. Movimentos: Allegro, Lento, Allegro, Lento, Allegro Moderato e Detisso, Coro Final com versos do Poema da Paz, de Antonieta Dias de Moraes e Silva.
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0: Quinteto para piano e cordas, em Dó menor, composto por Alexander Borodin e interpretado pelo Quarteto Nova Budapeste, junto de Ilona Pruni, ao piano. Movimentos: Andante, Scherzo Allegro non troppo, Finale Allegro moderato.

0: Quinteto para piano e cordas em Dó menor, composto por Alexander Borodin e interpretado pelo Quarteto Nova Budapeste, junto de Ilona Pruni ao piano. Movimentos: Andante, Scherzo Allegro non troppo, Finale Allegro moderato.
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0: Sinfonia número 18 em Dó maior, composta por Michael Haydn e interpretada pela Orquestra de Câmara Eslovaca, sob a direção de Bohdan Varhal. Movimentos: Allegro molto, Andante, Minueto allegretto, Finale vivace.

0: Sinfonia número 18 em Dó maior, composta por Michael Haydn e interpretada pela Orquestra de Câmara Eslovaca, sob a direção de Bohdan Varhal. Movimentos: Allegro molto, Andante, Minueto allegretto, Finale vivace.
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0: Clássica, Sinfonia número 1, em Ré maior, opus 25, composta por Sergei Prokofiev e interpretada pela Orquestra Filarmônica de Berlim, sob a direção de Seiji Ozawa. Movimentos: Allegro, Larghetto, Gavotta non troppo allegro, Finale molto vivace.

0: Clássica, Sinfonia número 1, em Ré maior, opus 25, composta por Sergei Prokofiev e interpretada pela Orquestra Filarmônica de Berlim, sob a direção de Seiji Ozawa. Movimentos: Allegro, Larghetto, Gavotta non troppo allegro, Finale molto vivace.
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0: Seis humoresques para violino e orquestra, opus 87 e 89, do compositor Jean Sibelius. A interpretação é de Dong-Soo Kang, no violino, junto da Orquestra Sinfônica de Gotemburgo, sob a direção de Neeme Järvi.

0: Seis humoresques para violino e orquestra, opus 87 e 89, do compositor Jean Sibelius. A interpretação é de Dong-Soo Kang, no violino, junto da Orquestra Sinfônica de Gotemburgo, sob a direção de Neeme Järvi.
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0: Choros número 3, Pica-Pau, composição para sopros e coro masculino de Heitor Villa-Lobos. A interpretação é de José Botelho no clarinete, Paulo Moura no saxofone alto, Noel Devos no fagote, Jesse Sadock no trombone, Zdeněk Svab, Thomas Trittle e Carlos Gomes nas trompas, junto do coro masculino da Associação de Canto Coral, sob a regência de Mário Tavares.

0: Choros número 3, Pica-Pau, composição para sopros e coro masculino de Heitor Villa-Lobos. A interpretação é de José Botelho no clarinete, Paulo Moura no saxofone alto, Noel Devos no fagote, Jesse Sadock no trombone, Zdenek Svab, Thomas Trittle e Carlos Gomes nas trompas, junto do coro masculino da Associação de Canto Coral, sob a regência de Mário Tavares.
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0: Sinfonia número 7, em Dó Maior, Opus 60, Leningrado, do compositor Dmitri Shostakovich. A interpretação é da Orquestra Real do Concertgebouw, sob a direção de Maris Jansons. Movimentos: Allegretto, Moderato pouco Allegretto, Adagio, Allegro non troppo.

0: Sinfonia número 7, em Dó maior, Opus 60, Leningrado, do compositor Dmitri Shostakovich. A interpretação é da Orquestra Real do Concertgebouw, sob a direção de Maris Jansons. Movimentos: Allegretto, Moderato pouco Allegretto, Adagio, Allegro non troppo.
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0: Promenade, composição de George Gershwin, com a interpretação da Orquestra Sinfônica de St. Louis, sob a direção de Leonard Slatkin. George Silfis no clarinete.

0: Promenade, composição de George Gershwin, com a interpretação da Orquestra Sinfônica de St. Louis, sob a direção de Leonard Sletkin. George Silfis no clarinete.
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0: Fom Fom, Apanhete, Cavaquinho e Odeon, três peças para piano compostas por Ernesto Nazaré e interpretadas por Marcelo Bratschke no piano.

0: Fonfon, Apanhei de Cavaquinho e Odeon, três peças para piano compostas por Ernesto Nazaré e interpretadas por Marcelo Bratschke no piano.
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0: Suíte de canções folclóricas inglesas compostas por Ralph Vaughan Williams e interpretadas pela Filarmônica Real de Liverpool, sob a direção de Vernon Handley. Partes: Seventeen Come Sunday, My Bonny Boy, Folk Songs from Somerset.

0: Suíte de canções folclóricas inglesas compostas por Ralph Vaughan Williams e interpretadas pela Filarmônica Real de Liverpool, sob a direção de Vernal Handley. Partes: Seventh Income Sunday, My Bonnie Boy, Folk Songs from Somerset.
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0: Sexteto em Dó Menor, Opus 40 para piano e sopros, composto por Luiz Farranca e interpretado pelos integrantes do Linus Ensemble. Movimentos: Allegro, Andante Sostenuto, Allegro Vivace.

0: Sexteto em Dó Menor, Opus 40 para piano e sopros, composto por Luiz Farranca e interpretado pelos integrantes do Linus Ensemble. Movimentos: Allegro, Andante Sostenuto, Allegro Vivace.
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0: Tércio, composição para vozes e cordas de José Joaquim Emerico Lobo de Mesquita. A interpretação é de Márcia Diniz como soprano, Rita Medeiros como mezzo-soprano, Eymar Amorim como barítono, junto da Orquestra Sinfônica e Coral Ars Nova, da Universidade Federal de Minas Gerais, sob a direção de Carlos Alberto Pinto Fonseca. Partes: Diffusa est gratia, Padre Nosso, Ave Maria e Glória Patri.

0: direção de Carlos Alberto Pinto Fonseca. Partes: Diffusa est gratia, Padre Nosso, Ave Maria e Glória Patri.
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0: Abertura suíte em si bemol maior da série Música de Banquete, parte 3, do compositor Georg Philipp Telemann. A interpretação é da música Antíqua de Colônia, sob a direção de Reinhard Goebel. Movimentos: Abertura, Bergerie, Allegriesse, Postillon, Flatterie, Badinage, Minuet.

0: Abertura suíte em si bemol maior da série Música de Banquete, parte 3, do compositor Georg Philipp Telemann. A interpretação é da música antiga de Colônia, sob a direção de Reinhard Goebel. Movimentos: abertura, bergerie, allégresse, postillon, flatterie, badinage, minuet.
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0: Noites Musicais, de Gioachino Rossini, em transcrição para piano por Franz Liszt. A interpretação é de Leslie Howard, no piano.

Noites Musicais, de Gioachino Rossini, em transcrição para piano por Franz Liszt. A interpretação é de Leslie Howard, no piano.

Olá, queridos ouvintes conectados na Rádio da Universidade. Eu me chamo Clara Graziola e vou acompanhá-los nessa quarta-feira, dia 19 de agosto. Na técnica comigo estão Cleiton Lopes e Jorge Dávila. Ficamos agora com a seleção musical de Cláudio Remião. Sinfonia Opus 35, número 3, em Lá Maior, G511, do compositor Luigi Boccherini. A interpretação é do Ensemble 415, junto de Chiara Banchini no primeiro violino e direção. Movimentos: Allegro Giusto, Andante, Allegro ma non Presto.

0: Sinfonia Opus 35, número 3, em Lá Maior, G511, do compositor Luigi Boccherini. A interpretação é do Ensemble 415, junto de Chiara Banchini no primeiro violino e direção. Movimentos: Allegro Giusto, Andante, Allegro ma non presto.
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0: Passacaglia em Ré maior, em transcrição para violão do compositor Silvius Leopold Weiss. A interpretação é de Sérgio Abreu no violão.

0: Passacaglia em Ré maior, em transcrição para violão do compositor Silvius Leopold Weiss. A interpretação é de Sérgio Abreu no violão.
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0: Credo, composição para coro misto, cordas e órgão, RV 591, do compositor Antônio Vivaldi. A interpretação é do Coro Madrigal de Budapeste, junto da Orquestra de Câmara Franz Liszt de Budapeste, sob a direção de Ferenc Szekeres. Partes: Credo, et incarnatus est, Crucifixus, et resurrexit.

0: Credo. Composição para coro misto, cordas e órgão, RV-591, do compositor Antônio Vivaldi. A interpretação é do Coro Madrigal de Budapeste, junto da Orquestra de Câmara Franz Liszt de Budapeste, sob a direção de Ferenc Szekeres. Partes: Credo, et incarnatus est, Crucifixus, et Resurrexit.
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0: Hugh Ashton's Ground, composição em transcrição para piano de William Byrd, com a interpretação de Glenn Gould ao piano.

0: Hugh Ashton's Ground, composição e transcrição para piano de William Byrd, com a interpretação de Glenn Gould ao piano.
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0: Concerto para oboé e orquestra em Ré menor, Opus 9, número 2, do compositor Tommaso Albinoni. A interpretação é de Anthony Camden no oboé, junto da orquestra de London Virtuosi, sob a direção de John Georgiades. Movimentos: Allegro e non presto, Adagio, Allegro.

0: Concerto para oboé e orquestra em ré menor, opus 9, número 2, do compositor Tommaso Albinoni. A interpretação é de Anthony Camden no oboé, junto da orquestra de London Virtuosi, sob a direção de John Georgiades. Movimentos: Allegro e non presto, Adagio, Allegro.
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0: Sinfonia número 1, em Ré maior, Deutsch 82, do compositor Franz Schubert. A interpretação é do Filoni Orquestra de Budapeste, sob a direção de Michael Halas. Movimentos: Adagio Allegro Vivace, Andante, Minueto Allegretto, Allegro Vivace.

0: Sinfonia número 1, em Ré maior, Deutsch 82, do compositor Franz Schubert. A interpretação é do Filoni Orquestra de Budapeste, sob a direção de Michael Halas. Movimentos: Adagio Allegro Vivace, Andante, Minueto Allegretto, Allegro Vivace.
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0: Concerto para violoncelo e orquestra em Lá menor, Opus 129, composto por Robert Schumann. A interpretação é de Maria Kligel no violoncelo,

0: Concerto para violoncelo e orquestra em Lá menor, opus 129, composto por Robert Schumann. A interpretação é de Maria Kligel no violoncelo, junto da Orquestra Sinfônica Nacional da Irlanda, sob a direção de Andrew Constantine. Movimentos: não muito rápido, lento, muito vivo.
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0: Concerto para piano e orquestra em Dó sustenido menor, opus 30, composto por Nikolai Rimsky-Korsakov. A interpretação é de Malcolm Beenz no piano, junto do The English Northern Philharmonia, sob a direção de David Lloyd Jones. Movimentos: moderato, allegretto quasi polacca, andante mosso, allegro.

0: Concerto para piano e orquestra em Dó sustenido menor, Opus 30, composto por Nikolai Rimsky-Korsakov. A interpretação é de Malcolm Beenz no piano, junto do The English Northern Philharmonia, sob a direção de David Lloyd Jones. Movimentos: Moderato, Allegretto quasi polacca, Andante mosso, Allegro.
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0: A Boutique Fantástica. Balé baseado em temas de Rossini, do compositor Ottorino Respighi. Interpretado pela Orquestra Filarmônica Nacional de Londres, sob a direção de Richard Boninghi.

0: A Boutique Fantástica, balé baseado em temas de Rossini, do compositor Ottorino Respighi. Interpretado pela Orquestra Filarmônica Nacional de Londres, sob a direção de Richard Boning.
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0: Prelúdios para piano compostos por Sergei Rachmaninoff e interpretados por Howard Shelley no piano.

0: Prelúdios para piano compostos por Sergei Rachmaninoff e interpretados por Howard Shelley no piano.
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Como forma de celebrar os 128 anos da Faculdade de Medicina da UFRGS e o Dia Nacional do Patrimônio Cultural, será realizado o simpósio Memórias e Patrimônio Científico Cultural das Instituições de Saúde. A atividade ocorre na quarta-feira, 19 de agosto, das 11 da manhã às 6 da tarde, no Anfiteatro Carlos César Albuquerque, do Hospital de Clínicas e no Salão Nobre da Faculdade de Medicina. O evento propõe uma reflexão sobre a importância da preservação e da valorização do patrimônio cultural vinculado à história da medicina e da saúde em Porto Alegre. O acervo histórico da área da saúde da capital gaúcha constitui um importante testemunho da evolução das práticas médicas, do ensino, da pesquisa e da assistência em saúde no Rio Grande do Sul. Servidores da UFRGS podem se inscrever pelo portal do servidor. Estudantes e comunidade externa podem realizar a inscrição pelo formulário online. Mais informações sobre o evento estão disponíveis no site urgs.br/famed. O Shanghai Ranking 2026, divulgado no último sábado, 15 de agosto, classificou a UFRGS entre as 600 melhores universidades do mundo e na faixa entre o quarto e o sexto lugar entre as instituições brasileiras classificadas. 14 universidades brasileiras foram avaliadas, dentre elas o UFRJ e o UFMG. Essas posições mostram que a UFRGS avançou em relação à edição anterior do ranking, quando, em âmbito mundial, a universidade situava-se entre as 700 melhores. Em nível nacional, na edição de 2025, a UFRGS ocupava a faixa entre sexto e sétimo lugar. Conforme a avaliação da Secretaria de Avaliação Institucional da UFRGS, estes resultados se devem ao fato de que houve uma melhora nos indicadores da instituição no período. A avaliação completa da SAI pode ser conferida no portal da universidade. A Faculdade de Arquitetura da UFRGS, por meio do projeto de extensão Cartografia da Hospitalidade, realiza a exposição Enchente de 2024, o processo cartográfico do inundômetro. A atividade acontece em parceria com o Memorial do Rio Grande do Sul. A mostra integra a programação do Dia Estadual do Patrimônio Cultural 2026, celebrado em 17 de agosto. A atividade propõe uma reflexão sobre as experiências e os impactos da enchente que atingiu o Rio Grande do Sul em maio de 2024. A exposição apresenta o processo de desenvolvimento da ação A Cartografia do Inundômetro, realizada em 2025 na Praça da Alfândega, em Porto Alegre. A iniciativa buscou construir, a partir da escuta e da participação de pessoas que circulavam pelo local, uma cartografia coletiva das experiências vivenciadas durante o evento climático. Como recurso simbólico para a ação, foi utilizado o inundômetro, uma régua de 2 metros de altura, com uma marcação de 1,72 metros, mostrando onde a água chegou naquela região. A exposição será realizada no Espaço Museu da UFRGS na Rua, localizado na Avenida Oswaldo Aranha, 277, em Porto Alegre. A visitação estará aberta ao público até 11 de setembro. Nesta quarta-feira, 19 de agosto, ocorre na Fabico a palestra de Silvia Debossan Moretson, professora aposentada da Universidade Federal Fluminense, sobre Armadilhas da Desinformação. A discussão é tema do seu novo livro Eles Não Querem Que Você Saiba, Armadilhas da Desinformação,
obra que sai pela editora Ação. O livro será lançado na palestra. Neste texto, a jornalista e pesquisadora aplica os fundamentos da análise do discurso para auxiliar o leitor a ler as entrelinhas das notícias, revelando interesses e intenções que muitas vezes permanecem ocultos por trás das matérias jornalísticas. O encontro ocorre no Auditório 1 da Fabico, no Campus Saúde. A entrada é gratuita, sem necessidade de inscrição prévia. A oficina Fotografia Básica com Celulares será ministrada nesta quarta-feira à tarde na Biblioteca Central do Campus Centro. A oficina faz parte das atividades relacionadas ao concurso fotográfico Olhares sobre as Bibliotecas URGS e convida os participantes a explorar a fotografia com celulares como ferramenta de expressão e preservação da memória individual e coletiva. A partir de conceitos práticos de composição, iluminação e enquadramento com o próprio celular, os alunos serão incentivados a desacelerar o olhar e reconhecer o valor poético e histórico dos momentos cotidianos. A atividade é presencial e ocorre das 2 às 5 da tarde. A ministrante é a fotógrafa Gisele Endres. São oferecidas 20 vagas e as inscrições podem ser feitas até o dia 17 de agosto no portal da Extensão. Mais informações podem ser conferidas no Instagram da Biblioteca Central. E hoje, às 6 da tarde, ocorre a cerimônia de colação de grau dos cursos de Biologia Marinha, Educação do Campo, Geografia, Bacharelado Interdisciplinar em Ciência e Tecnologia e Engenharia de Serviços, do semestre de 2026/1, no Campus Litoral Norte. A solenidade ocorrerá às 18 horas no Salão de Atos da URGS, no Campus Centro. O Jornal da URGS teve produção de Pedro Palaoro, do Departamento de Jornalismo, da Rádio da Universidade. A apresentação de Cláudia Roca, na técnica Jorge Dávila. A próxima edição é hoje às 4:30 da tarde.

0: A vida começa quando a violência acaba. Maria da Penha.
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2: Olá, ouvintes, aqui Liz de Bortoli com o apoio técnico de Jefferson Gomes. Apesar de existirem leis visando acabar com a violência contra a mulher, a cada dia mais relatos aparecem e geralmente seguem com a notícia de feminicídio. Somente no Rio Grande do Sul, mais de 20 casos já foram divulgados em 2026, evidenciando que muito ainda deve ser feito. Em uma sociedade com pensamento enraizado de que homens são superiores às mulheres, a violência contra a mulher ainda é um grave problema social. Para seguirmos com as leituras, vamos ler a música Maria de Vila Matilde, de Elza Soares. 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Neste programa trabalharam Liz de Bortoli, Mariana Sirena, Sofia Comparim e Rafael Prudêncio, com o apoio de André Grassi.
3: 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Eu sou Cláudia Roca e você segue comigo no Toque de Arte. A Galeria Ecarta apresenta uma nova programação que reúne diferentes linguagens da arte contemporânea e convida o público a percorrer territórios entre a fotografia, a inteligência artificial, a natureza, a poesia e o corpo em movimento. Em Ecologias como Fabulações, Andrea Brascher apresenta um novo momento de sua trajetória ao utilizar, pela primeira vez, imagens generativas produzidas com inteligência artificial. A tecnologia, porém, não substitui a autoria. As imagens são selecionadas, transformadas e submetidas a procedimentos artesanais pela artista. São 20 fotografias em arte generativa e cianotipia sobre papel. A curadora é Niura Legramante Ribeiro. Já a exposição de Dulce Helfer, Nunca Dês um Nome a um Rio, Sempre é Outro Rio a Passar, Mário Quintana, Amazônia / Rio Grande do Sul, propõe uma viagem pelas águas brasileiras. A fotógrafa reúne imagens do Rio Solimões e dos rios do Rio Grande do Sul, aproximando paisagens geograficamente distantes por meio da fotografia. O conjunto inclui imagens em preto e branco e em cor, impressas em diferentes suportes, e duas obras inéditas. A mostra também incorpora o som das águas, criando uma experiência imersiva e sensorial. A inspiração vem do poeta Mário Quintana, que dá nome à exposição e já havia definido o trabalho da fotógrafa como imagens dotadas de vida interior. O artista, curador e produtor cultural Jordi Tasso apresenta Nem Todas as Palavras do Mundo Seriam Suficientes, um poema neoconcreto relacional que se materializa como instalação na sala do projeto Potência. É a primeira das 5 exposições selecionadas por edital para este espaço destinado à arte contemporânea. A obra investiga os limites entre mentira, verdade, escrita e história, colocando em questão as narrativas produzidas por artistas, curadores, instituições e pelo próprio público. A instalação reúne 2 fotografias de uma intervenção urbana, uma escultura e 2 objetos. Toda a programação tem entrada franca e permanece aberta à visitação até 20 de setembro, de terça a domingo, das 10 da manhã às 6 da tarde, inclusive nos feriados. E a programação da Ecarta também recebe a 7ª edição do Festival Internacional de Videodança do Rio Grande do Sul, que apresenta trabalhos selecionados entre 249 inscrições de 22 países e 23 estados brasileiros. No espaço Professor Artista e Artista Professor, será apresentada a linha de tempo da expansão e representatividade desta modalidade no mundo. Realizada em parceria entre a UFPEL e a Fundação Ecarta, a mostra constrói uma cartografia da videodança contemporânea. O cantor e compositor Renato Teixeira se apresenta nesta quarta-feira, às 8 da noite, no Teatro Simões Lopes Neto, com um show que celebra seus 80 anos de vida e mais de 5 décadas de carreira. Com a realização do Sesc Alberto Bins, o repertório reúne sucessos como Romaria, Tocando em Frente e Frete, com o cantor acompanhado por Natanael Pereira Marques na guitarra e Márcio Luz Gonçalves no baixo. Os ingressos estão disponíveis pelo site do Sesc RS. Este foi o Toque de Arte de hoje. A produção é de Cláudia Reissmann. A apresentação de Cláudia Roca. Na técnica, Jorge Dávila.

0: 10:15, temperatura de 18 graus. 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
1: O Carnaval Romano. Abertura, Opus 9, composta por Hector Berlioz e interpretada pela Orquestra Filarmônica Real de Londres, sob a direção de Sir Charles McCarus.

0: A Boutique Fantástica, balé baseado em temas de Rossini, do compositor Ottorino Respighi, interpretado pela Orquestra Filarmônica Nacional de Londres, sob a direção de Richard Boning.
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4: Este programa foi produzido pela Rádio da Universidade Federal do Rio Grande do Sul e selecionado em 2026 em edital público para integrar a programação das rádios da Empresa Brasil de Comunicação. O episódio de hoje foi ao ar originalmente em 23 de dezembro de 2020.

0: Meu nome é Luciano Leães, tenho 41 anos, sou pianista, compositor, produtor musical, entre outras coisas nesse universo da música.
1: Olá, ouvintes, eu sou André Grassi.
2: E eu sou Ana Laura Freitas.
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2: Acesse o blog urgs.br/pianoforte. Hoje, vamos ouvir o pianista Luciano Leães.

como sempre, eu pensei em algumas ideias, chegou na hora, mudou tudo, assim, né? Que eu acho que isso é interessante, porque acho que o repertório a gente constrói um pouco com o que tá sentindo na hora e dependendo de onde nós estamos, assim. E bastante improviso, né? E eu trouxe algumas músicas, inclusive músicas inéditas que eu não tinha tocado ainda, né? Músicas vão estar nos meus próximos trabalhos. É, uma delas é a Odile Maneco. Então daria pra dizer que eu acho que o repertório ficou, tipo, fica andando um pouco entre o blues, o rhythm and blues, o jazz e o piano de New Orleans, que abrange todos eles, mas com liberdade poética pra roubar algumas ideias de outros estilos, assim.

Essa música, o Dylan Maneco, é a música inédita, né, que provavelmente vai estar no meu próximo disco, uma música instrumental, que surgiu da imagem que eu tinha, da lembrança que eu tinha de infância do meu avô e da minha avó, o Dylan Maneco, dançando tango na sala, assim. E eu tinha uma ligação muito forte com a minha avó e com o meu avô. Eu era o primogênito da família e me criei no apartamento deles. Eu ficava na casa, no apartamento deles, e lá tinha um piano, que era da minha madrinha, que nesse piano foi o piano onde eu comecei a tocar, com 6, 7 anos. Então essa música representa um pouco de tudo isso, né? Tipo, uma lembrança boa do meu avô e da minha avó, e também a lembrança desse lugar onde eu comecei a tocar as primeiras notas no piano.

eu acho que o piano faz parte da minha vida, assim, né? Tinha um piano na casa da minha avó, meus dois tios tocavam, então eu cresci meio brincando com o piano, assim, meus tios me ensinavam algumas coisas. Então eu só me dei conta que o piano era uma coisa séria na minha vida quando eu comecei a tocar profissionalmente. Quando eu tinha 17 anos foi a primeira vez que eu toquei, até no teatro de arena, né? E daí eu me dei conta, não, cara, para isso aí, tá ficando sério, né? Tá virando uma profissão isso aí. Eu acho que até hoje eu encaro tocar piano como uma diversão, uma curtição, assim. É, a minha mulher costuma brincar que eu passo o fim de semana na estrada tocando, eu chego em casa, quando ela vê, um pouco depois já tô no piano de novo tocando, assim. Então é o que eu realmente gosto de fazer, e eu nem teria como avaliar isso de uma forma mais séria, assim. Óbvio que é o que bota a comida na mesa, é o que paga as contas. É, a gente, às vezes, é difícil. Hoje em dia tá melhor, mas eu passei por muita coisa para chegar aqui, para fazer disso, né, uma profissão. Tenho meu estúdio também dou aula de piano. Mas eu acho que é importante tentar encarar sempre de uma forma positiva, né, vendo como uma coisa boa. E sendo o piano, que já foi uma brincadeira na minha infância, eu acho que fica mais fácil tentar conduzir esse pensamento de uma forma positiva e agradável, assim.

vou tocar agora um improviso, tá? Vou tentar passear um pouco pelo universo da música de New Orleans, stride piano, né? Que é aquela técnica onde a mão esquerda praticamente fica pulando do baixo para um acorde. E vou tentar misturar isso com o blues de Chicago, blues que remete a Horace Pan, pianista que tocava com Muddy Waters, Memphis Lean, Pinetop Perkins, entre tantos outros.

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0: A próxima música é Song for JB. Essa música está no meu primeiro disco, The Power of Love. É uma música que fiz em homenagem ao grande pianista de New Orleans, James Booker, um cara que quase caiu no esquecimento e agora recentemente fizeram um resgate da arte dele. Tem inclusive documentários sobre o James Booker. E eu resolvi prestar uma homenagem a ele porque ele foi um cara que me influenciou bastante. E algo interessante falar sobre essa música é que ano passado eu toquei com a Orquestra Unisinos essa música, com arranjo para a orquestra do Alexandre Ostrovsky. E eu tive a felicidade de lançar essa música lá em New Orleans, no Maple Leaf, que era o bar onde o James Booker tocava. Então é sincronicidades malucas da vida aí, que eu acredito que se a gente persegue, as coisas acabam acontecendo dessa forma, assim.

meu disco eu gravei baixo, algumas músicas, guitarra. Eu já toquei outros instrumentos, assim, né, bateria e tal, mas isso aí tudo é meio brincadeira, assim, não é o que eu toco mesmo. O que eu toco mesmo é piano, não tem jeito. Mas não, nunca cansei, nunca piano. Se eu tivesse que escolher um piano pro resto da vida, um instrumento pro resto da vida, certamente seria piano.

música On the Sunny Side of the Street, um clássico do jazz, né? Eu acho que muita gente regravou, mas a minha versão favorita, a melhor de todos os tempos, era casualmente a do James Booker, que eu acabei de fazer homenagem com a minha música Song for JB. E talvez por conexão com o que eu toquei antes, eu lembrei dessa música, que é uma música que eu gosto muito. Também é uma música stride piano, como aquele improviso que eu fiz antes. E eu lembro de ouvir essa música quando eu era muito novo, assim, e pensar que eu nunca conseguiria tocar ela. Então ela tem um valor muito grande pra mim, porque foi um desafio de vida que, quando eu consegui tocar, tá, entrou no meu repertório. É uma música que eu tenho certeza que eu nunca vou cansar de tocar.

piano é muito importante na história do blues, né? É, St. Louis costuma ser chamada a cidade dos pianistas de blues, tá? De onde nasceu o Johnny Johnson, que é o responsável por eu tocar piano blues hoje em dia, que era o pianista que tocava o Chuck Berry, mas também era um cara que tocava blues com muita gente, assim. E no primeiro momento foi o Johnny Johnson que me botou nesse caminho do blues, e logo depois, ele com 16 anos, eu conheci o Professor Longhair, que é outro grande pianista, só que esse é o pianista lá de New Orleans que misturou o blues com rumba. Então ele trouxe uma série de formações novas, essa mistura gerou funk, soul, rhythm and blues, e é interessante estar falando dele aqui e dessa situação de tocar em piano que a gente falou antes também, porque a história é que ele piano não era um instrumento muito fácil de encontrar, né? Então, o que acontecia? Quando os pianos estragavam, o pessoal jogava o piano na rua. E a história que tem lá em New Orleans, que todo mundo conta, é que esses pianistas iam lá, buscavam esses pianos cheios de defeitos, e a princípio isso limitaria eles, porque tinha uma nota que não funcionava, um martelo quebrado, alguma coisa. Só que isso fazia com que eles fossem extremamente criativos e tocassem de uma forma completamente diferente. E dizem que isso mudou um pouco o estilo de piano lá de New Orleans. B.B. King falava que os nossos defeitos e as nossas limitações às vezes acabam construindo a nossa personalidade, porque se formos perfeitos e tecnicamente e conseguimos imitar outras pessoas, a gente vai ser mais um igual àqueles. Agora, se a gente tem uma limitação e um defeito, é isso que vai nos moldar e vai fazer com que as pessoas identifiquem que somos nós que estamos tocando piano, e eu acredito muito nisso.

Bom, já que a ideia é usar o piano e testar ele de todas as formas possíveis, levar ele até os limites, eu vou tocar agora, dentro dessa ideia de fazer improvisos, vou improvisar um boogie-woogie. Então, o boogie-woogie, que é um estilo muito clássico, costumavam dizer que... Muita gente fala que o blues, às vezes, é uma música triste, uma música de lamento, que realmente é, né? Uma forma, é uma catarse, uma forma de a gente botar para fora os sentimentos, mas a alegria, a felicidade... também fazem parte desses sentimentos que a gente tem que pôr pra fora, não pode guardar, né? E o boogie-woogie nada mais é que um blues shuffle que eu toquei antes, acelerado. Tipo, muita gente acredita que tem a ver com os primeiros bluesmen tocando, tipo, eles tentaram copiar a velocidade do trem. Eles copiavam muito os sons da natureza e os sons ao seu redor, né? Tipo, o trem simbolizava a expansão da cidade, o desenvolvimento. E às vezes ele estava lá na fazenda, no campo, e esses trilhos chegaram até lá. Então aquele som impressionava muito eles. Tanto o som do apito, que gaitistas tentavam imitar, quanto o som, o barulho das rodas girando, e a velocidade do trem mesmo. Quem mora no campo sabe que o ritmo é mais lento, né? A gente tem mais calma, mais tranquilidade, o ritmo da cidade é mais frenético, e eu acho que o trem levou isso para longe, e eles incorporaram isso no ritmo. Tanto pela vontade de dançar, quanto... por essa percepção do que estava à volta deles. E daí surgiu esse tal de boogie-woogie.

Então, esse foi um boogie-woogie improvisado, que não tem nome ainda. Quem sabe a gente não dá um nome aí de boogie-woogie da URGS, alguma coisa do tipo.

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0: Quando tu chega num lugar e tem piano para tocar, não é simplesmente um instrumento que tá ali que vai te servir, digamos assim. Eu acho que é uma simbiose, é uma relação mesmo. Eu acho que o piano, além de trazer a sua característica, eu acho que é que nem se relacionar com pessoas, né? A gente não pode querer impor o que a gente pensa e o que a gente faz. A gente tem que... É uma troca, né? A gente tem que aceitar o que a outra pessoa é para que ela aceite quem nós somos também. E eu acho legal o piano porque é meio assim, a gente chega, ele vai estar ali, cada piano soa de uma forma diferente, diferentemente de teclados, que às vezes é uma marca, tu sabe, vai chegar lá, vai ser aquilo ali. Piano, cada piano soa diferente. Então, meio que na passagem de som, tu tem que entender ele, né? E no momento que tu entende ele, normalmente costuma tirar um som bom e é um trabalho em conjunto, assim. Acho que a estrada acaba moldando um pouco isso, né? Porque eu acho que, óbvio que o ideal seria ter o instrumento perfeito para tocar sempre, mas como não é isso que acontece, a gente estava conversando até na última viagem que eu fiz agora, eu cheguei para tocar no festival e tinha um teclado que não era sensitivo, não tinha sensibilidade da nota, né? Então isso aqui, ó, ou não existia, era sempre o mesmo som que saía. Daí era no interior, o cara não tinha como conseguir o teclado. Daí não adianta, eu vou brigar com o contratante e falar que eu não vou fazer o show, sabe? Tem um público lá me esperando para fazer o show. Ou vou entrar no palco e falar: olha só, galera, o meu teclado é ruim. Não adianta, sabe? Tem que ir lá, tem que fazer o show e tem que fazer as coisas acontecerem e tem que gostar também, porque quando a gente não gosta, você passa pro público. Então eu acho que, por ter passado por várias situações dessas, já tô acostumado. Vamos chegar, vamos tirar o que tem de melhor daqui e vamos tentar fazer o show e a música acontecer com o que temos. Isso aí acaba explorando a tua criatividade. Às vezes tem que tocar de uma forma diferente para fazer com que aquilo soe da forma que tu quer que soe, né? Ou parecido, pelo menos. Então eu acho que é clima meio sem dramas. Vamos lá e vamos fazer o show, né? Daí exige mais do músico. Veja bem, né? Eu tô falando dentro do estilo que eu toco. Obviamente, na música erudita, tem peças que provavelmente se tornam impossíveis de tocar num piano, uma mecânica ruim e tudo mais, né? Então eu acho que eu tô dando opinião dentro do estilo que eu toco, né? Mas eu tenho certeza que determinadas... Bom, tanto que num show, por exemplo, show que tem o teclado...

que não estava funcionando direito ali. Eu não toquei algumas músicas minhas que eu não conseguiria tocar naquela situação ali. Então, imagina, tipo, a música erudita... Não tô nem falando que um é melhor que o outro, são, né? Música popular, música erudita. Mas, com certeza, às vezes, a música erudita ela tem uma exigência muito maior, né? Da mecânica de um piano. Porque, enfim, a questão de repetição. Tem várias questões ali para tocar música erudita que um piano ruim inviabiliza tocar. Talvez mudar o repertório ajudaria. Mas eu sei que, dependendo do estilo, muda completamente a exigência aqui do piano, né?

Essa música se chama Maladroit. Na verdade, ela era uma música sem nome. Foi uma trilha de um filme. Essa música foi trilha do filme de uma amiga minha, diretora, Renata Heinz, do Cumbuca Filmes. Ela pediu pra fazer a trilha de um filme dela e eu fiz essa música pra esse filme. Na verdade, agora pensando bem, essa música eu já tinha composto ela antes dessa trilha, já tinha uma ideia dela. Foi uma música que saiu naturalmente, assim, num momento estranho da vida. E daí quando ela pediu pra fazer a trilha do filme, essa melodia veio na cabeça porque tinha tudo a ver com o que se passava no filme. E enfim, eu tocava bastante essa música. E recentemente eu produzi o disco da minha mulher, cantora Luana Pacheco, e ela adorava essa música e ela falou que queria muito gravar no disco. Então ela fez uma letra em francês, deu o nome de Maladroit, e daí fizemos uma parceria que está no disco dela. E volta e meia eu toco ela assim, em shows e apresentações, enfim.

Então tá, ficou com vocês aí. Maladroit, música, versão instrumental. Procurem também a música com voz da Luana Pacheco aí, que vale muito a pena.

procurando fazer agora, o próximo disco que eu pretendo gravar em casa, para usar exatamente essa ideia de registrar um momento de forma orgânica, né? É uma verdade daquele momento, né? Eu acho que hoje em dia, com todos os recursos que nós temos, às vezes a gente maquia muito a realidade e passa algo no final que talvez não seja o que realmente aconteceu naquele momento, né? Então eu acho que é muito bom. Tiveram músicas ali que no meio talvez eu tenha errado alguma coisa, uma nota, mas eu acho que faz parte desse momento aí, tá ali registrado e é isso aí mesmo.

0: tá. Então é o improviso shuffle, como o próprio nome diz, é um improviso em cima de um shuffle. Shuffle é um ritmo do blues bastante característico, muito tocado no blues de Chicago. Chicago, que é aquele estilo de blues antes de blues rural, né? E daí com muitos afro-americanos começaram a migrar do sul pro norte, porque, né, o sul remetia à escravidão e ainda sofria muita discriminação lá, não era um lugar legal para estar, e o norte era a esperança, né, era a cidade, era o crescimento, era possibilidades. Todos nós sabemos que quando chegava lá não era bem assim, né, a história, a gente sabe como é que funciona, mas tinha uma condição um pouco melhor para sobreviver, digamos, do que no sul. Junto com a eletricidade veio a guitarra elétrica, veio a gaita eletrificada também, e veio o ritmo do shuffle um pouquinho mais forte, um pouquinho mais, como é que eu vou te dizer, com um ritmo mais marcante, tercinado também, que deu origem a vários outros estilos, vários outros ritmos e várias outras formas de tocar o blues. Uma versão desse shuffle no piano, para mostrar um pouquinho do ritmo shuffle para vocês.
1: Baiano?

0: Acabamos de ouvir um improviso de Shuffle.
1: Mais uma?
2: Vamos lá, vamos lá.
1: Não, vocês sabem.

esse próximo improviso, um improviso em cima do rhythm and blues e do funk, tá? Bastante marcado pela mão esquerda, né? Que simula um baixo, mas é bastante sincopado. Então a ideia é que a mão esquerda soe mais ou menos como se fosse um baixo e uma bateria tocando juntos, tá? Eu comecei a tocar essa música nas turnês que eu fiz para New Orleans, e eu tinha a ideia de tocar uma música que eu cantasse algo em português para ensinar o pessoal de lá a falar alguma palavra em português, né? E daí eu resolvi misturar uma música que é The Things That I Used To Do, que é do Guitar Slim, guitarrista lá de New Orleans, um dos grandes nomes de lá também. Mas no meio dessa música eu cantava Sossego, do Tim Maia, e ensinava os americanos a falar sossego, o que era bastante engraçado e muito legal também, né? O esforço que eles faziam para falar sossego, que para nós é uma palavra fácil, para eles é um pouquinho difícil, assim. E no meio do improviso aí eu também acabei tocando a música Sugar Daddy do D'Angelo, que é outro artista aí que eu gosto muito.

Então é isso aí, acabamos de tocar improviso, funk, soul, misturado com D'Angelo. É isso aí.

eu acho que foi muito legal chegar aqui, ter um piano para começar um programa de rádio com piano, para mim é uma felicidade muito grande. E eu achei ele muito bom, achei ótimo. É, se fosse para fazer alguma crítica técnica, eu diria que, né, que questão de não ter muito grave, mas até isso acaba ajudando. Eu acho que eu toquei aquela música mais funk, porque por não ter tanto grave ele acaba tendo mais percussão. Então a gente consegue usar o que seria um defeito de uma forma positiva na música.

0: O encontro do pianista Luciano Leães com o Grotrian Steinweg da Rádio da Universidade foi registrado no dia 12 de agosto de 2019. Produção e apresentação dos jornalistas André Grassi e Ana Laura Freitas. Apoio para manutenção do piano, Maria Helena Mazaferro Bronca. Para ouvir edições anteriores, acesse o blog urgs.br/pianoforte. Em 25 de janeiro de 2023, 3 anos e meio depois desses registros que acabamos de ouvir, Luciano Leães reencontrou o piano da Rádio da Universidade. Ele tocou de novo a composição que abriu este programa, Odila e Maneco, falando sobre a diferença entre os momentos das duas gravações. Vamos encerrar o Piano Forte com um trecho dessa nova interpretação comentada pelo pianista.
1: E tem uma história interessante que tem relação aqui com o estúdio aqui da Rádio da Universidade, que quando eu vim fazer o projeto, gravar o projeto Piano Forte, foi a primeira vez que eu toquei essa música, eu tava fazendo ela ainda. E eu lembro que eu toquei assim, e ela era um pouquinho diferente da versão que eu acabei gravando, que está no meu último disco, Live at Pianístico. Tem inclusive uns erros diferentes dos erros que eu cometi lá no show, mas hoje eu vou tentar fazer ela com, não sem erros, mas com uns outros erros diferentes.

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Meio-dia, 19 graus, no campus central da URGS em Porto Alegre. O grupo palestino Hamas acusou o primeiro-ministro de Israel, Benjamin Netanyahu, de sabotar de forma deliberada as negociações para a implementação do plano de paz na faixa de Gaza. A manifestação ocorreu após um bombardeio israelense atingir a área portuária da cidade de Gaza e deixar ao menos 7 mortos, incluindo uma criança. Segundo o grupo, a ofensiva militar busca esvaziar os esforços diplomáticos liderados pelo enviado estadunidense Jared Kushner e apoiados por mediadores regionais após reuniões no Cairo. As Forças Armadas de Israel informaram ter realizado um ataque aéreo contra comandantes do Hamas e vários outros militantes. A Rússia e a Ucrânia realizaram nesta quarta-feira uma nova troca de prisioneiros de guerra, libertando 103 soldados de cada lado. As negociações bilaterais para trocas de militares ocorrem de forma periódica desde o início da invasão russa em 2022. Apesar dos acordos pontuais para a libertação de prisioneiros, os governos de Moscou e Kiev mantêm posições divergentes sobre os termos de um cessar-fogo definitivo. O Instituto Colombiano de Medicina Legal confirmou a liberação de mais de 300 corpos de vítimas do terremoto de magnitude 7.4 que atingiu o país no último dia 10 de agosto. Com epicentro no departamento de Chocó, o tremor deixou mais de 4 mil feridos, 290 desaparecidos e cerca de 185 mil pessoas atingidas, segundo o balanço das Nações Unidas. A tragédia provocou a destruição de quase 27 mil residências, além de danificar 2.800 escolas e quase 300 unidades de saúde, comprometendo o saneamento e o acesso à água potável. Equipes de emergência resgataram 265 pessoas com vida, enquanto o país segue em alerta devido a tremores secundários diários. A Polícia Federal deflagrou nesta manhã a Operação Sinon para desarticular um esquema de corrupção e vazamento de informações sigilosas dentro da própria corporação. O principal alvo da ação é José Navas Júnior, delegado da Polícia Federal em Marília, no interior de São Paulo. Ele é suspeito de utilizar o acesso aos sistemas institucionais desde 2023 para alertar criminosos sobre apurações em andamento. Segundo a corporação, os vazamentos beneficiavam quadrilhas envolvidas em contrabando de cigarros, trabalho escravo, lavagem de dinheiro, crimes ambientais e desvios de recursos públicos. Os agentes cumprem 8 mandados de busca e apreensão em endereços de São Paulo e do Rio Grande do Sul. No estado gaúcho, são efetuadas buscas envolvendo empresários que teriam pago pelos serviços do delegado. Também foram cumpridas ordens judiciais de bloqueio e sequestro de bens contra empresários e advogados apontados como intermediários de propinas. O Diário Oficial da União divulgou hoje uma resolução do Conselho Nacional de Trânsito que atualiza as regras de fiscalização da Lei Seca. A norma autoriza uma etapa inicial de triagem com aparelhos de teste passivo de alcoolemia, cujo resultado isolado serve apenas como alerta prévio e não gera multa direta. A resolução também prevê que poderão ser utilizados equipamentos específicos para identificar o uso de substâncias psicoativas. A aplicação prática dos novos dispositivos depende de certificação prévia dos equipamentos pelos órgãos competentes. Já as alterações que envolvem adequações em fichas de fiscalização e códigos de enquadramento têm prazo de 60 dias para entrar em vigor em todo o país.
uma vacina experimental personalizada contra o câncer, desenvolvida em parceria pelas farmacêuticas Merck e Moderna, reduziu o risco de retorno do melanoma após cirurgia. Os dados foram divulgados hoje a partir de resultados preliminares do primeiro ensaio clínico de fase final. O imunizante de RNA mensageiro é produzido sob medida para cada paciente a partir das mutações genéticas específicas do tumor já existente. No estudo, a vacina foi aplicada em combinação com o medicamento imunoterápico Keytruda, diminuindo as taxas de recorrência da doença e reduzindo o risco de disseminação do câncer para outras partes do corpo. A Polícia Civil Gaúcha deflagrou hoje uma operação para desarticular um esquema criminoso de fabricação de armas de fogo com impressoras 3D e tráfico de drogas no Rio Grande do Sul. 15 pessoas foram presas preventivamente durante o cumprimento de mandados em Canoas, Portão, Eldorado do Sul, Montenegro, Triunfo e São Leopoldo. As apurações começaram em novembro do ano passado, quando agentes interceptaram equipamentos tecnológicos e identificaram uma oficina clandestina ligada a uma facção do Vale dos Sinos. A Força Tarefa mobiliza agentes para o cumprimento de 14 mandados de busca e apreensão e para localizar outros 5 investigados que permanecem foragidos. A formação de um ciclone extratropical e o avanço de uma frente fria traz risco de tempestades, granizo e forte queda de temperatura para o Rio Grande do Sul a partir desta quarta-feira. O Instituto Nacional de Meteorologia emitiu alerta de perigo potencial para todo o território gaúcho. A previsão de rajadas de até 60 km por hora e volumes de chuva que podem chegar a 60 milímetros na metade sul. Para quinta-feira, a instabilidade ganha força e se espalha pelo estado, provocando acumulados de até 80 milímetros no oeste e na campanha. Na sexta-feira, o ingresso de uma massa de ar polar derruba os termômetros, com mínimas de entre 3 e 14 graus e ventos de até 80 km por hora na metade leste. E a previsão do tempo para Porto Alegre indica céu encoberto e possibilidade de chuva fraca nesta quarta-feira, com máxima de 20 graus. A instabilidade ganha força amanhã e traz pancadas de chuva isoladas com volume de até 20 milímetros. Os termômetros marcam entre 14 e 22 graus e as rajadas de vento podem alcançar os 65 km por hora. Os dados são da plataforma Poa Clima da Prefeitura da capital. Confira outros destaques da manhã. Trabalhadores humanitários enfrentaram um número recorde de ataques em 2025, segundo a ONU. 907 trabalhadores humanitários foram mortos, feridos ou sequestrados no ano passado. Gaza continua sendo o lugar mais perigoso para trabalhadores humanitários, com 186 mortes. Emirados Árabes Unidos suspendem comércio e operações financeiras com o Irã. Abu Dhabi anunciou a suspensão após iranianos terem disparado 2 mísseis balísticos em direção ao país. Teherã negou ter visado os Emirados Árabes. Acidente entre ônibus e carreta deixa mais de 20 mortos no Paraná. A maioria das vítimas seguia da cidade paranaense de Imbituva para hospitais da Grande Curitiba. O Jornalismo 1080 teve produção de Mariane Quadros, do Departamento de Jornalismo da Rádio da Universidade. Apresentação de Cláudia Roca, na técnica Jorge Dávila. A próxima edição é amanhã ao meio-dia. Uma boa tarde e até amanhã.

O Nascimento de Osíris, suíte orquestral composta por Jean-Philippe Rameau e interpretada pela Capela Savaria, sob a direção de Mary Terry Smith.

0: O Nascimento de Osíris, suíte orquestral composta por Jean-Philippe Rameau e interpretada pela Capela Savaria, sob a direção de Mary Terry Smith.
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0: As Barricadas Misteriosas, composição e transcrição para violão de François Couperin, com a interpretação de Scott Tennant no violão.

0: As Barricadas Misteriosas, composição e transcrição para violão de François Couperin, com a interpretação de Scott Tennant no violão.
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0: Quatro áreas com solo de trompete compostas por Alessandro Scarlatti e interpretadas por Susan Rydien como soprano, Niklas Eklund no trompete barroco e London Baroque sob a direção de Charles Madeline.

0: quatro áreas com solo de trompete compostas por Alessandro Scarlatti e interpretadas por Susanne Rydien como soprano, Niklas Eklund no trompete barroco e London Baroque sob a direção de Charles Madelon.
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0: Capricho para piano em Sol Maior, Hoboken 17.1, composto por Joseph Haydn e interpretado por Zoltán Kocsis no piano.

0: Capricho para piano em Sol maior, Hoboken 17:1, composto por Joseph Haydn e interpretado por Zoltán Kocsis no piano.
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0: Quarteto de cordas em Mi bemol maior, composto por Felix Mendelssohn e interpretado pelo Quarteto Melos. Movimentos: Allegro moderato, Adagio non troppo, Minuetto trio minuetto, Fuga.

0: Quarteto de cordas em Mi bemol maior, composto por Felix Mendelssohn e interpretado pelo Quarteto Melos. Movimentos: Allegro moderato, Adagio non troppo, Minuetto trio minuetto, Fuga.
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0: Concerto para piano e orquestra número 2, em Sol menor, opus 22, composto por Camille Saint-Saëns e interpretado por Pascal Roger no piano, junto da Orquestra Real Filarmônica, sob a regência de Charles de Thouars. Movimentos: Andante sostenuto, Allegro scherzando, Presto.

0: Concerto para piano e orquestra número 2, em Sol menor, opus 22, composto por Camille Saint-Saëns e interpretado por Pascal Roger no piano, junto da Orquestra Real Filarmônica, sob a regência de Charles de Thouars. Movimentos: Andante sostenuto, Allegro scherzando, Presto.
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0: Clair de Lune, em versão orquestral de Leopold Stokowski, do compositor Claude Debussy. A interpretação é da Orquestra Pops de Cincinnati, sob a direção de Eric Kanzel.

0: Clair de Lune, em versão orquestral de Leopold Stokowski, do compositor Claude Debussy. A interpretação é da Orquestra Pops de Cincinnati, sob a direção de Eric Kanzel.
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0: Danças de O Chapéu de Três Pontas, compostas por Manuel de Falla e interpretadas pela Orquestra Sinfônica da Rádio de Berlim, sob a regência de Lohan Mazel.

0: Danças de O Chapéu de Três Pontas, compostas por Manuel de Falla e interpretadas pela Orquestra Sinfônica da Rádio de Berlim, sob a regência de Lohan Mazel.
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0: Canções em arranjo para piano solo, compostas por George Gershwin e interpretadas por Roberto Zidon no piano.

0: Canções em arranjo para piano solo, compostas por George Gershwin e interpretadas por Roberto Zidon no piano.
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2: Literatura. Geraldo Vieira, fotógrafo mineiro, ativo entre as décadas de 1935 e 1975, construiu um acervo impressionante que ultrapassa 82 mil negativos e 2 mil fotografias impressas. Com imagens que registram principalmente o interior de Minas Gerais e a então nascente capital federal, Brasília, sua obra oferece não apenas um vasto registro visual do Brasil em transformação, mas também uma forma singular de autorrepresentação. Muito além de um registro documental, Brasília, da editora Afluente, foi organizado por Fernanda Torcato e revela uma capital que quase não existe nos arquivos oficiais, uma cidade em processo, atravessada por poeira, improviso, operários, engenheiros, políticos e gestos cotidianos, fotografando no momento em que o país tentava inventar seu futuro. Geraldo Vieira construiu uma narrativa visual onde o monumento convive com o íntimo. Numa narrativa hipnótica sobre os limites entre a realidade e a encenação, nas relações mais íntimas, a premiada autora Kati Kitamura nos envolve em um jogo de espelhos que culmina num convite à desconstrução dos papéis sociais que todos nós desempenhamos. A trama de audição começa em um restaurante com um misterioso encontro entre uma atriz consagrada e um jovem chamado Xavier. Sob a névoa de um segredo, a personagem narradora interage com o rapaz numa mistura de estranhamento e fascínio. A semelhança física entre os dois é perturbadora e ela tem a sensação de reconhecer nele os próprios gestos, tirados dos meus filmes, uma das minhas atuações no palco e copiados sem vergonha nenhuma. Um pedaço meu no corpo de um estranho. Acredita que Xavier a estudou e agora a representa para si mesma. Mas outra possibilidade se anuncia. A audição é um thriller psicológico sobre a invisibilidade e o desejo de ser visto. Com sua prosa cirúrgica, Kitamura demonstra que, assim como a ilusão de um personagem surge da meticulosidade dos gestos de um ator, da falsa coerência do eu, surge a miragem daquilo que chamamos de mundo. O resultado é um romance magistral que esmiuça a construção de nossas identidades e o custo de manter as máscaras que escolhemos usar diante daqueles que mais amamos. Literatura teve produção e apresentação de Cláudia Heinzelmann. Na técnica, Luiz Fogassi.
0: Suíte Provençale, Opus 152D, composta por Darius Milhaud e interpretada pela Orquestra Nacional de Lille, sob a direção de Jean-Claude Casadesus.

0: Suíte Provençale, Opus 152D, composta por Darius Milhaud e interpretada pela Orquestra Nacional de Lille, sob a direção de Jean-Claude Casadesus.
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0: Suíte São Paulo, Opus 29, número 2, composta por Gustav Holst e interpretada pela Orquestra de Câmara Inglesa, sob a direção de Yehudi Menuhin. Movimentos: Giga vivace, obstinado presto, intermezzo andante con moto vivace, finale de Dargason, allegro.

0: Suíte São Paulo, Opus 29, número 2, composta por Gustav Holst e interpretada pela Orquestra de Câmara Inglesa, sob a direção de Yehudi Menuhin. Movimentos: Giga Vivace, Obstinado Presto, Intermezzo Andante con Moto Vivace, Finale de Dargason Allegro.
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0: Sonata para clarinete e piano em Fá menor, Opus 120, número 1, composta por Johannes Brahms e interpretada por Bela Kovács no clarinete e Ferenc Hadus no piano. Movimentos: Allegro Appassionato, Andante un poco Adagio, Allegretto Grazioso e Vivace.

0: Sonata para clarinete e piano, em Fá menor, opus 120, número 1, composta por Johannes Brahms e interpretada por Bela Kovács no clarinete e Ferenc Hadus no piano. Movimentos: Allegro Appassionato, Andante un poco Adagio, Allegretto Grazioso e Vivace.
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0: Trio Orquestral em Dó Maior, Opus 1, número 1, composto por Johannes Stamitz e interpretado pela Orquestra de Câmara da Nova Zelândia, sob a direção de Donald Armstrong. Movimentos: Allegro, Minueto Manon Adagio, Minueto Prestíssimo.

0: Trio Orquestral em Dó Maior, Opus 1, número 1, composto por Johann Stamitz e interpretado pela Orquestra de Câmara da Nova Zelândia, sob a direção de Donald Armstrong. Movimentos: Allegro, Minueto Manon Adagio, Minueto Prestíssimo.
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0: Suíte para alaúde BWV 995, em transcrição para violão, composta por Johann Sebastian Bach e interpretada por Göran Sulcher no violão. Movimentos: Prelúdio, Alamon, Curran, Sarabanda, Gavota 1, Gavota 2 em Rondó, Giga.

0: suíte para alaúde BWV 995, em transcrição para violão, composta por Johann Sebastian Bach e interpretada por Göran Sölcher no violão. Movimentos: Prelúdio, Alamon, Courant, Sarabanda, Gavota 1, Gavota 2 em Rondó, Giga.
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0: Sequência para a festa de Santo Agostinho de Profundis Tenebrarum, do compositor Michael Haydn, com a interpretação de Imre Suliuk no órgão, junto do Coro de Meninas de Győr e Orquestra Filarmônica de Győr, sob a direção de Miklós Szabó.

0: Sequência para a festa de Santo Agostinho de Profundis Tenebrarum, do compositor Michael Haydn, com a interpretação de Imre Suliok no órgão, junto do Coro de Meninas de Győr e Orquestra Filarmônica de Győr, sob a direção de Miklós Szabó.
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0: Duas Mazurcas, Opus 7, número 1, em Si bemol maior, e Opus 33, número 2, em Ré maior, as duas compostas por Frédéric Chopin e interpretadas por Ronan O'Hara no piano.

0: duas mazurcas, opus 7, número 1, em si bemol maior, e opus 33, número 2, em ré maior, as duas compostas por Frédéric Chopin e interpretadas por Ronan O'Hara no piano.
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0: Danças eslavas compostas por Antonín Dvořák e interpretadas pela Orquestra Sinfônica de Atlanta, sob a direção de Yoel Levy.

0: Danças Eslavas, compostas por Antonín Dvořák e interpretadas pela Orquestra Sinfônica de Atlanta, sob a direção de Yoel Levy.
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1: O Programa de Apoio às Maternidades da Divisão de Promoção da Saúde promove, a partir do dia 27 de agosto, as rodas de conversa sobre maternidade e trabalho. A atividade é voltada às servidoras da universidade e oferece um espaço de acolhimento e diálogo sobre temas como saúde mental, rede de apoio, corpo e carreira. Os encontros ocorrem nas quintas-feiras, das 9 da manhã ao meio-dia, na sala 109 do prédio da Nova Engenharia, no Campus Centro. A participação dá direito a comprovante para abono de carga horária. As inscrições estão abertas pelo formulário online disponível no site da Divisão de Promoção da Saúde ou na página do Instagram, dps_urgs. A Sala Redenção apresenta até sexta-feira a mostra de cinema Perambulações Noturnas, à noite como espaço imaginativo, com entrada franca. A programação foi organizada pelo Cineclube Luz Vermelha, formado por estudantes e egressos do curso de História da Arte. Nesta quinta-feira, às 16h, ocorrem as sessões dos curtas gaúchos Cassino, de Gianluca Cosa, e Braço Forte, de Rubens Fabrício Anzolin e João Fernando Chagas. Mais tarde, às 19h, o cinema exibe o longa Anjos da Noite, seguido de debate com integrantes do Cineclube. O Cinema Sala Redenção fica no Campus Centro. A reitora Márcia Barbosa e a ministra da Ciência, Tecnologia e Inovação, Luciana Santos, assinaram nesta semana um protocolo de intenções para a cooperação técnica na gestão de riscos climáticos e ambientais. A parceria prevê ações conjuntas para fortalecer e disseminar estudos gerados pelo Centro de Gestão de Riscos Climáticos e Ambientais da Universidade, voltados ao aprimoramento de políticas públicas contra desastres. Este é o primeiro acordo do Ministério firmado com uma instituição de ensino superior brasileira nessa área. A cerimônia ocorreu no Salão Nobre do Prédio da Reitoria, no Campus Centro. A URGS avançou no ranking internacional de Xangai e agora figura entre as 600 melhores universidades do mundo. O levantamento coloca a instituição entre o quarto e o sexto lugar no Brasil, ao lado da Universidade Federal do Rio de Janeiro e da Universidade Federal de Minas Gerais. De acordo com a Secretaria de Avaliação Institucional, a subida decorre do aumento de publicações científicas de destaque e do número de pesquisadores altamente citados. O relatório completo e o painel da qualidade em urgs.br/sistemas/painel da qualidade. Estudantes e servidores com deficiência da universidade são convidados para uma foto coletiva no dia 26 de agosto, ao meio-dia e meia. O encontro ocorre em frente à chama universitária, ao lado do Salão de Atos, no Campus Centro. A atividade integra a Semana da Pessoa com Deficiência e é promovida pelo Núcleo de Inclusão e Acessibilidade da Pró-Reitoria de Ações Afirmativas e Equidade. Para ajudar na estimativa de público, a organização solicita o preenchimento do formulário de inscrição disponível em urgs.br/incluir. O Núcleo Educativo do Centro Cultural oferece a oficina gratuita Impressões do Invisível, Cuidado, Afeto, Proteção e Liberdade, voltada a escolas e recomendada para o público a partir dos 7 anos de idade. A atividade é inspirada na mostra A Casa das 7 Mulheres e explora processos criativos com elementos naturais e ação da luz. Os encontros têm duração de 1h15 e acontecem de terça, quinta-feira, pela manhã ou à tarde, conforme o fechamento de turmas. Os agendamentos para grupos escolares podem ser feitos pelo e-mail educativocentrocultural@urgs.br. O Centro Cultural fica no Campus Centro. Estão abertas até o dia 24 de agosto as inscrições para a oficina gratuita Água Sal, processo de criação em voz e movimento, voltada a mulheres e pessoas dissidentes de gênero.

0: entram na relação. As obras Ideias para Adiar o Fim do Mundo, de Ailton Krenak, Macunaíma, de Mário de Andrade, A Fúria, de Silvina Ocampo, e A Teus Pés, de Ana Cristina César. Os títulos substituem livros de Cacá Verá, Ruth Guimarães, Gabriel Garcia Marques e Angélica Freitas. A renovação anual de 4 das 12 obras atende à resolução do Conselho de Ensino, Pesquisa e Extensão da Universidade para assegurar a diversidade da prova de literatura. A lista completa está no site urgs.br/vestibular. O Centro de Línguas para Fins Acadêmicos do Instituto de Letras está com inscrições abertas para cursos gratuitos de alemão online. As vagas são voltadas a estudantes, docentes e técnicos administrativos de universidades brasileiras com turmas de leitura e de compreensão oral ministradas pela professora Ana Luísa Schneider. As aulas começam no dia 24 de agosto e ocorrem nas segundas e quintas-feiras pela manhã. As inscrições seguem até às 18h de sábado e são feitas pelo formulário online disponível no site urgs.br/CLA. O Jornal da URGS teve produção de Mariane Quadros, do Departamento de Jornalismo da Rádio da Universidade. Apresentação de Cláudia Roca. Na técnica, Jefferson Gomes e Cleiton Lopes. A próxima edição é amanhã, às 10 horas da manhã.
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2: Respira, que é poesia. Há quem chegue em casa no final do dia e considere o dia ganho, tendo trabalhado suas horas ao longo de uma semana. Há quem chegue em casa e ainda continue a trabalhar. Há também quem nunca sequer se preocupou com isso. Cada ser humano conduz a sua vida de uma forma. Isolado ou, como maior parte da sociedade, em meio a outras pessoas. E trabalhar por si ou pelo próximo faz parte da vida de quase todos nós. Quase. Sempre existem exceções. E tudo bem. Cada um deve saber qual a melhor forma de se viver, como for, na condição que for. Mas o trabalho do qual falo envolve muito mais do que a labuta que paga salário. Trabalho pode ser voluntário. Pode pagar bem mais do que a moeda corrente do país. E trabalhar leva longe, ainda mais nesse sentido, quando conduz bem mais que uma pessoa só. O trabalho cansa, sabemos, mas quando a luta é digna, compensa. E seguimos. E quem nos fala sobre seguir, mesmo diante de esforços, hoje é a poeta Maya Angelou. Escritora estadunidense, autora de grande influência, ela nos conta assim em seu poema, Ainda Assim Eu Me Levanto. Você pode me marcar na história com as suas mentiras amargas e distorcidas. Você pode me esmagar na própria terra, mas ainda assim, como a poeira, eu vou me levantar. Meu atrevimento te perturba? O que é que te entristece? É que eu ando como se tivesse poços de petróleo bombeando na minha sala de estar.

0: assim como as luas e como os sóis, com a certeza das marés, assim como a esperança brotando, ainda assim eu vou me levantar. Maya Angelou. Sabem, esse poema consta com frequência na lista dos poemas mais lidos. E com toda razão. A poeta Maya Angelou mostra a força que tem e a garra com que luta, apesar de tanta injustiça que lhe acontece. Mentiras são armas dos fracos para declarar vitória. E todos sabemos que mentiras não duram eternamente. Ainda mais diante de mulheres fortes, como a escritora de hoje, quando essas ajudam a revelar verdades. Maya Angelou nos lembra que, ainda que mintam e agridam a história, é possível, e mais, é dever nosso nos levantarmos e seguirmos. Assim como a Mãe Natureza faz todos os dias. Luas, sóis, marés e esperanças se levantam. Assim, nós o faremos. E trabalharemos para que a vida seja justa. Sim, através da nossa arte, através da poesia e da literatura, seguiremos juntos e firmes e fortes. Mas quer saber? Em meio à luta, respira, que é poesia. Este programa foi selecionado no edital de chamada para seleção e veiculação de conteúdos na Rádio da Universidade, em maio de 2025. 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
2: Uirapuru, composição de Heitor Villa-Lobos e interpretação da Orquestra Sinfônica do Estado de São Paulo, sob a regência de Isaac Karabtchevsky.

0: O Irapuru, composição de Heitor Villa-Lobos e interpretação da Orquestra Sinfônica do Estado de São Paulo, sob a regência de Isaac Karabtchevsky.
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0: El Salón México, composição de Aaron Copland, com a interpretação da Orquestra Filarmônica de Nova York, sob a regência de Leonard Bernstein.

0: El Salón México, composição de Aaron Copland, com a interpretação da Orquestra Filarmônica de Nova York, sob a regência de Leonard Bernstein.
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0: Fantasia para um gentilhombre, composição para violão e pequena orquestra de Joaquim Rodrigo, com a interpretação de Eduardo Fernandes no violão, junto da Orquestra de Câmara Inglesa, sob a regência de Miguel Gomes Martínez. Movimentos: Villano e Ricercare, Spagnoletto e Fanfare della Cavalleria de Nápoles, Dança de las Hachas, Canário.

0: Fantasia para um gentilhombre. Composição para violão e pequena orquestra de Joaquim Rodrigo, com a interpretação de Eduardo Fernandes no violão, junto da Orquestra de Câmara Inglesa, sob a regência de Miguel Gomes Martínez. Movimentos: Villano e Ricercare, Espanholeta e Fanfarre de la Caballeria de Nápoles, Dança de las Hachas, Canário.
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0: Concerto para piano, trompete e cordas, em Dó menor, opus 35, composto por Dmitri Shostakovich. A interpretação é de Mikhail Rude no piano, Ole Eduard Antonsen no trompete, junto da Orquestra Filarmônica de Berlim, sob a direção de Maris Jansson. Movimentos: Allegro moderato, lento, moderato, allegro com brio.

Concerto para piano, trompete e cordas, em Dó menor, opus 35, composto por Dmitri Shostakovich. A interpretação é de Mikhail Rude no piano, Ole Eduard Antonsen no trompete, junto da Orquestra Filarmônica de Berlim, sob a direção de Maris Jansson. Movimentos: Allegro moderato, lento, moderato, allegro com brio.

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1: Boa tarde, ouvintes. Este é a Universidade Revista, Cultura e Informação pelos 1080 da Rádio da Universidade.

Leone Fotografia. Há 200 anos, a fotografia nasceu do desejo humano de se guardar o tempo. O que começou como uma imagem fixa, lenta e silenciosa, se tornou uma das maiores formas de expressão, memória e comunicação da humanidade. A fotografia atravessou séculos, guerras, revoluções e transformações tecnológicas. Saiu das chapas metálicas, passou pelos filmes, revelou histórias em preto e branco, ganhou cores, movimento, velocidade e hoje vive na palma de nossa mão. Mas apesar de toda a evolução, sua essência nunca mudou. Contar histórias reais. Neste 19 de agosto, a primeira fotografia permanente feita no mundo está completando 200 anos. O marco será celebrado no curso 10 lições de fotografia em 200 anos de história, ministrado pelo professor, fotógrafo e curador Fernando Schmidt, no Instituto Link. Vão ser 3 aulas dedicadas a questões históricas e técnicas da arte de criar imagens por meio da ação da luz. Os encontros começam nesta quarta-feira, Dia Mundial da Fotografia, e seguem nos dias 26 de agosto e 2 de setembro, sempre às 7 da noite. E para participar, não é necessário conhecimento prévio. As inscrições podem ser feitas no site www.institutoling.org.br ou na recepção do Centro Cultural, na Rua João Caetano, número 440. Professores da rede pública de ensino podem solicitar uma bolsa com 80% de desconto e associados do Foto Clube Porto Alegrense têm 10% de desconto. A exposição Fotografia Gaúcha Premiada e Fotógrafos Convidados, com 28 participantes, faz jus ao espírito da data de hoje e apresenta fotos realizadas em destinos internacionais por fotógrafos locais. A mostra em cartaz na Gravura Galeria de Arte atesta a qualidade dessa linguagem artística pelos gaúchos que se dedicam a ela com qualidade. A visitação se estende até o dia 5 de setembro, com visitação de segunda a sexta, das 9h30 da manhã às 6h30 da tarde, e aos sábados, das 9h30 da manhã à 1h30 da tarde. A entrada é gratuita. E no sábado, das 10h30 da manhã ao 12h30, haverá uma visita guiada com fotógrafos na gravura e o curador da mostra, o fotógrafo e arquiteto Álvaro Sanguinetti, que vai dar dicas sobre captura de fotos com o celular. As vagas são limitadas, a atividade é gratuita.

Brantford Marsalis Quartet Spartacus. A Galeria Ecarta apresenta em sua nova programação duas mostras dedicadas à fotografia. Em Ecologias como Fabulações, Andréa Bracher apresenta um novo momento de sua trajetória ao utilizar pela primeira vez imagens generativas produzidas com inteligência artificial. A tecnologia, porém, não substitui a autoria. As imagens são selecionadas, transformadas e submetidas a procedimentos artesanais pela artista. São 20 fotografias em arte generativa e cianotipia sobre papel. A curadoria é de Niura Legramante Ribeiro. Já a exposição de Dulce Elfer, Nunca Des um Nome a um Rio, Sempre é Outro Rio a Passar, Mário Quintana, Amazônia, Rio Grande do Sul, propõe uma viagem pelas águas brasileiras. A fotógrafa reúne imagens do Rio Solimões e dos rios do Rio Grande do Sul, aproximando paisagens geograficamente distantes por meio da fotografia. O conjunto inclui imagens em preto e branco e em cor, impressas em diferentes suportes e duas obras inéditas. A mostra também incorpora o som das águas, criando uma experiência imersiva e sensorial. A inspiração vem do poeta Mário Quintana, que dá nome à exposição e já havia definido o trabalho da fotógrafa como imagens dotadas de vida interior. A programação tem entrada franca e permanece aberta para visitação até o dia 20 de setembro, sempre de terças a domingos, das 10h30 da manhã às 6 da tarde, inclusive em feriados.

Brantford Marsalis, The Dark Knight. Maiores instrumentistas da música brasileira vai estar em Porto Alegre para dois encontros. Arismar do Espírito Santo é multi-instrumentista, compositor, arranjador e uma das maiores referências da música instrumental brasileira. Ele se apresenta nesta quarta-feira no Gravador Pub e na quinta-feira ministra um workshop. Uma oportunidade rara para músicos, estudantes e amantes da boa música aprenderem e apreciarem de perto um artista que leva a música brasileira aos principais palcos do mundo. O Gravador Pub fica na rua Ernesto da Fontoura, número 962. A dupla Clara Clarissa, formada por Ana Machiello e Clarissa Ferreira, se apresenta nesta quarta-feira, às 21h, no espaço 373 da Comendador Coruja 373. O duo surgiu da união dos trabalhos autorais das duas artistas, combinando arranjos vocais, violão e violino, com ritmos como milonga, chacareira e candombe, em canções que transitam entre o português e o espanhol. Os ingressos estão disponíveis pela plataforma TriRS.

Brandford, Marsalis, Wolverine. Multiverso de Marias é um concerto cênico de 60 minutos, idealizado pelo maestro Arthur Barbosa, que une duas protagonistas icônicas da música latino-americana: a Maria de Buenos Aires, de Astor Piazzolla, e Maria da ópera Operita Violoncelo, de Arthur Barbosa. Em vez de adaptar as obras originais, o espetáculo cria uma dramaturgia inédita, onde as duas personagens coexistem e revelam uma mesma essência do feminino latino-americano. Com uma linguagem híbrida, o espetáculo integra canto lírico, música de câmara, teatro e dança contemporânea em uma performance contínua e sem intervalos. No elenco, a contralto Ângela Dill interpreta as duas protagonistas, ao lado dos atores bailarinos Raul Voges e Iesa Medeiros. A apresentação ocorre nos dias 22 e 23 de agosto, às 7 da noite, no Teatro Oficina Olga Reverbel. A Universidade Revista de hoje vai ficando por aqui. O programa teve produção e apresentação de Cláudia Heinzelmann. Na técnica, Luiz Fogassi. Seguimos até a Voz do Brasil com Brandford Marsalis, ouvindo Rose Petals. A Universidade Revista volta na próxima quinta-feira, às 18h, aqui pelos 1080 da Rádio da Universidade. Uma boa noite e até lá!

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1: 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As notícias do governo federal que movimentaram o país no dia de hoje.
2: Olá, boa noite.
0: Boa noite para você que nos acompanha em todo o país.
2: Quarta-feira, 19 de agosto de 2026.
0: Vamos aos destaques do dia.
2: Segurança pública.
0: Operação recupera mais de 6 mil celulares em 10 dias.
2: Mobilização nacional é voltada à recuperação de aparelhos roubados ou furtados.
0: E também ao enfrentamento da cadeia de receptação e comercialização ilegal. Luciana Colares de Holanda.
3: Qualquer pessoa, antes de adquirir um celular usado, deve verificar por meio de aplicativo ou do portal Celular Seguro se o aparelho possui alguma restrição.
2: Participação das mulheres no mercado de trabalho.
0: Empresas com mais de 100 empregados devem atualizar os dados salariais e de diversidade. Luana Karen.
4: A partir desses dados é gerado o relatório de transparência salarial e as empresas recebem orientações sobre como diminuir as desigualdades.
2: Preparação para o Enem.
0: Aplicativo ajuda estudantes a reforçar os estudos para as provas. Jéssica Gonçalves.
5: O aplicativo oferece trilhas de estudo e simulados completos com questões de provas anteriores. A ferramenta ainda permite fazer a transcrição e a correção automatizada de redações.
2: Hoje, na apresentação da Voz do Brasil, eu, Mariana Jungmann e Luciano Seixas.
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2: Peró, no interior de São Paulo, o Centro Industrial Nuclear de Aramar reúne parte das atividades do Programa Nuclear da Marinha.
0: O programa avança para a etapa de montagem do reator destinado ao futuro submarino brasileiro com propulsão nuclear.
2: Vamos saber mais sobre as atividades com Pablo Mundim.
6: Em Aramar, no interior de São Paulo, estão sendo desenvolvidas tecnologias relacionadas à geração de energia elétrica por fonte nuclear. O trabalho inclui a montagem do reator que será utilizado no submarino brasileiro com propulsão nuclear. Segundo o comandante da Marinha, Marcos Sampaio Olsen, o uso da energia nuclear no Brasil vai além da sua atuação militar.
7: O Brasil é um país vocacionado para o desenvolvimento e aplicação da energia nuclear. Para além da defesa, a energia, saúde, segurança alimentar, segurança hídrica. O Brasil possui, com 1/3 do seu território prospectado, o 6º país em reserva de urânio.
6: O complexo concentra etapas estratégicas do programa, como o domínio do ciclo do combustível nuclear e o desenvolvimento da tecnologia brasileira de enriquecimento de urânio. Também reúne estruturas de formação e segurança nuclear. A ministra da Ciência, Tecnologia e Inovação, Luciana Santos, falou sobre o desenvolvimento do projeto.
8: Por meio da FINEP, estamos apoiando o desafio tecnológico do submarino. O submarino com propulsão nuclear é um instrumento de dissuasão por excelência. Uma ferramenta importante para protegermos, por exemplo, o nosso mar territorial.
6: O Programa Nuclear da Marinha reúne instituições de pesquisa e empresas brasileiras. Reportagem Pablo Mundim.
0: Uma operação envolvendo profissionais de segurança de 23 unidades da federação recuperou mais de 6 mil celulares roubados.
2: E resultou em quase 100 prisões, de acordo com os resultados parciais apresentados hoje.
0: Além do combate ao furto, o objetivo é desarticular a cadeia de receptação e comercialização ilegal desses aparelhos.
3: Operação Última Chamada envolve as forças de segurança de 22 estados e do Distrito Federal no combate ao roubo e à receptação de celulares. Nesta quarta-feira, foi apresentado um balanço parcial da operação, que teve início no dia 10 de agosto. Entre os resultados, mais de 6 mil aparelhos foram recuperados, de acordo com o diretor de operações integradas e de inteligência, Anchieta Neri.
9: Foram mais de 100 inquéritos policiais conduzidos pelas 23 polícias civis que participaram das ações. Isso levou, até esse primeiro momento, à recuperação de mais de 6 mil celulares em todo o território nacional, bem como também mais de 100 prisões. 80 prisões em flagrante delito e mais de 20 prisões por mandado em razão das investigações conduzidas nos estados.
3: Mais de 30 3 mil notificações foram enviadas a pessoas que estavam em posse de aparelhos identificados como objetos de crime. A iniciativa integra a Política Nacional de Enfrentamento ao Roubo e Furto de Celulares, coordenada pelo Ministério da Justiça e Segurança Pública. Segundo o ministro da pasta, Wellington César Lima e Silva, os aparelhos fazem parte de uma cadeia maior.
10: O problema do celular que aflige e figura em muitas das pesquisas como uma das três principais questões que aflige a percepção de segurança pública, faz parte de uma cadeia de celular que é furtado, roubado, que tem a receptação e que chega inclusive às mãos do crime organizado nos presídios. Então a única forma de enfrentar o problema é com integração com todas as polícias dos diversos estados.
3: Hoje o Brasil tem registrados mais de 3 milhões de celulares roubados com base nos dados do Banco Nacional de Celulares com Restrição, que reúne informações de aparelhos roubados, furtados ou extraviados no país. Agora será possível tratar esses dados, como disse o secretário nacional de Segurança Pública, Chico Lucas.
11: A gente está dando estrutura para os estados recuperarem esses celulares. A partir de agora, nós vamos dar rankings de restituição, rankings de notificação, dar transparência aos dados sobre celular, e essa operação vai ser permanente para que a gente tenha a redução dos números de roubo e furto de celular.
3: O Banco Nacional de Celulares com Restrição é uma ferramenta do programa Celular Seguro, criado a partir de informações dos boletins de ocorrência registrados em todo o país. Qualquer pessoa, antes de adquirir um celular usado, deve verificar por meio de aplicativo ou do portal Celular Seguro se o aparelho possui alguma restrição. Para isso, basta ter o e-mail do celular. Ele aparece na embalagem original do equipamento ou no discador ao teclar asterisco jogo da velha 06 jogo da velha. Reportagem Luciana Colares de Holanda.
2: É recomendado o cadastramento de aparelhos no celular seguro para proteger dados, definir contatos de confiança e bloquear o equipamento rapidamente em caso de roubo, furto ou perda.
0: Para isso é necessário baixar o aplicativo Celular Seguro ou acessar o site oficial do programa utilizando sua conta gov.br.
2: Quem está se preparando para as provas do Enem, o Exame Nacional do Ensino Médio, conta com uma ferramenta para reforçar os estudos.
0: É o aplicativo MEC Enem, que reúne conteúdos, questões e recursos que ajudam os estudantes a revisar os principais assuntos cobrados na prova.
2: O exame ocorre durante dois domingos seguidos, 8 e 15 de novembro.
5: Estudante do terceiro ano do ensino médio, Maria Clara da Ponte, de 17 anos, sonha em cursar medicina. Na preparação para o Enem, ela encontrou no celular uma ferramenta para reforçar os estudos. Maria Clara usa o aplicativo MEC Enem para resolver questões e identificar os conteúdos em que ainda precisa melhorar.
12: Ele me mostra exatamente os pontos que eu tenho errado e me ajuda a ir evoluindo com as questões. Então, não basta só saber o conteúdo teórico, eu preciso saber aplicar. Então, o aplicativo ele ajuda bastante a, por meio das questões, eu entender onde eu preciso melhorar. O simulado também ajuda bastante a treinar o tempo de prova.
5: No aplicativo MEC Enem, o estudante pode estudar todas as áreas cobradas no Exame Nacional do Ensino Médio: linguagens, ciências humanas, ciências da natureza e matemática. O aplicativo oferece trilhas de estudo e simulados completos com questões de provas anteriores. Também tem um assistente virtual com inteligência artificial que ajuda a montar cronogramas personalizados e a tirar dúvidas. A ferramenta ainda permite fazer a transcrição e a correção automatizada de redações. O estudante pode acompanhar conquistas e pontuações e compartilhar a evolução nas redes sociais. Segundo o secretário executivo do Ministério da Educação, Rodolfo Cabral, a plataforma identifica o nível de conhecimento do estudante e, a partir daí, direciona a preparação.
13: Assim que um estudante entra no MEC Enem, ele vai fazer algumas questões de exames passados e a plataforma já vai fazer o nivelamento, testar qual a situação daquele estudante naquele momento de preparação e já vai fazer todo um guia de estudos com base no nível que aquele estudante atingiu. E ainda a gente tem também um assistente virtual, que vai responder perguntas, vai retirar dúvidas e vai também preparar todo um cronograma de estudos de acordo com o nível do estudante e também de acordo com a periodicidade que ele usa a plataforma.
5: Para o professor do Centro de Ensino Médio 3 de Taguatinga, no Distrito Federal, Leonardo Pinelli, ferramentas como essa podem transformar um aparelho que já faz parte do dia a dia dos estudantes em aliado na preparação para a prova.
14: Ter ali na mão o acesso a um aplicativo onde você pode resolver questões, que é uma das, a gente já sabe, uma das melhores formas de se estudar para uma prova, ter acesso a conteúdo e agora com a IA, também tem no aplicativo, você pode estabelecer um diálogo, ou seja, uma forma que é mais aceitável de você acessar o conteúdo, de você perguntar e responder sem ter que demorar tanto tempo pesquisando.
5: Para acessar o MEC Enem, é só baixar o aplicativo no celular ou entrar na plataforma pela internet, no computador. O acesso é feito com a conta gov.br. Reportagem Jéssica Gonçalves.
0: E professores da rede pública estadual e do Distrito Federal vão atuar na mobilização dos estudantes e no acompanhamento das provas do Enem.
2: A indicação dos docentes será feita pela Secretaria de Educação entre 8 e 18 de setembro.
0: Os selecionados devem ter smartphone com internet móvel e não podem ter parentes de até terceiro grau inscritos no Enem no mesmo município de atuação.
2: Haverá capacitação à distância e, ao final do processo, os participantes serão remunerados por meio do auxílio de avaliação educacional.
0: As provas do Enem ocorrem nos dias 8 e 15 de novembro. Para saber mais, acesse gov.br/mec.
2: As empresas têm até o fim do mês para informar dados sobre remuneração de empregados, igualdade salarial entre homens e mulheres e políticas para a diversidade.
0: Os dados vão embasar mais um relatório de transparência salarial.
15: Em 2010, quando começou a trabalhar na indústria automotiva que fica em Porto Real, no Rio de Janeiro, Josiele Viana era a única mulher na linha de montagem de portas. Tempos depois, ela foi promovida para atuar na formação de novos empregados. Hoje, vê com satisfação o aumento do número de mulheres na fábrica.
16: Antes, o número de mulheres era muito pequeno. Na linha de porta, durante anos, eu era a única mulher. E hoje, nós temos a maioria de mulheres. E elas podem imaginar que se elas engravidarem, elas vão ter um período de descanso, elas vão ter uma licença maternidade de 180 dias. Elas se sentem assistidas.
15: Uma das colegas de trabalho da Josiellen é a Daniele de Araújo Silva. Ela está há quase 4 anos na montadora e agora vai liderar uma das equipes de operação.
17: Eu acho que eu posso ser uma inspiração, né? Porque as meninas já começam a ganhar mais espaço, já gera um desejo diferente, uma curiosidade de correr atrás e além também. E você é capaz e pode, sim, exercer um cargo bem diferente do que você ocupa hoje.
15: E a participação das mulheres no mercado de trabalho é um dos temas que estão sendo informados pelas empresas neste mês. Até o dia 31 de agosto, as empresas com mais de 100 empregados devem atualizar os dados salariais e de diversidade no portal Emprega Brasil. A medida está prevista na Lei de Igualdade Salarial de 2023 e permite também traçar um diagnóstico da participação de mulheres em cargos de liderança. A subsecretária de Estatística e Estudo do Trabalho do Ministério do Trabalho e Emprego, Paula Montagnier, aponta o que deve ser informado pelas empresas.
18: A gente pergunta informações que tipo de situação altera salário das pessoas. A gente também pergunta sobre ações que as empresas fazem para contratar mulheres, para aumentar a diversidade de pessoas que trabalham nas suas equipes, e pergunta também sobre ações que as empresas fazem para garantir que estão apoiando as ações de família e parentalidade.
15: A partir desses dados é gerado o relatório de transparência salarial e as empresas recebem orientações sobre como diminuir as desigualdades. Nos casos em que a diferença é mais acentuada, há a possibilidade de multa. Reportagem Luana Karen.
2: O relatório de transparência salarial pode ser preenchido no portal Emprega Brasil, no site empregabrasil.trabalho.gov.br.
0: Segundo o IBGE, as mulheres com mais de 60 anos já somam 17 milhões e 800 mil pessoas, o que representa 8,8% da população total do nosso país.
2: Pensando nisso, o Fórum Nacional pelo Protagonismo das Mulheres Idosas foi criado para fortalecer a participação social e ampliar o diálogo sobre políticas públicas voltadas a esse público.
0: E organizações da sociedade civil interessadas terão a oportunidade de participar.
2: O Ministério das Mulheres abriu chamada para selecionar organizações que atuem na defesa dos direitos das mulheres idosas e na temática do envelhecimento.
0: São 7 vagas, 5 delas para representantes das diferentes regiões do país e 2 para organizações de abrangência nacional.
2: A coordenadora de formação e articulação da política de cuidados do Ministério das Mulheres, Luísa Lucchesi, explicou como será a atuação das organizações durante o fórum.
19: Então, a atuação dessas organizações de sociedade civil, que terão as suas representantes nesse fórum, se dará a partir das discussões que serão movimentadas nesse fórum, que é um fórum de caráter consultivo, para indicar exatamente quais são os caminhos que a política pública precisa seguir e deve seguir no campo das mulheres idosas, né? A gente não quer fazer uma discussão sobre as necessidades e as políticas públicas das mulheres idosas sem as mulheres idosas. Nada sobre nós sem nós, né? A gente está seguindo essa lógica.
0: O edital do chamamento foi divulgado no Diário Oficial da União no dia 7 de agosto e as organizações podem se inscrever em até 30 dias após a publicação.
2: As inscrições são gratuitas e devem ser feitas exclusivamente pela internet por e-mail no endereço cgpc@mulheres.gov.br.
0: O INSS voltou a alertar a população sobre golpes que tentam enganar aposentados e pensionistas.
2: Dessa vez, criminosos enviam uma mensagem de texto via celular sobre suposto corte de benefícios por falta de prova de vida.
20: O INSS reforça o alerta contra fraudes que usam a prova de vida para fazer vítimas entre segurados da Previdência. Os golpistas costumam enviar uma mensagem SMS com link de acesso para o celular das vítimas. O conteúdo falso informa sobre um suposto corte de benefícios. Para saber se a mensagem é verdadeira, é preciso estar atento a alguns sinais, como explica a presidente do INSS, Ana Cristina Silveira.
21: Se você receber uma mensagem do governo federal pelo WhatsApp, verifique se ela foi enviada pela conta oficial identificada com o selo azul de verificação. O INSS nunca solicita dados pessoais, senhas ou qualquer tipo de pagamento.
20: A prova de vida é feita de forma automática por meio do cruzamento de informações entre as bases de dados do governo. Apenas os segurados que não tiverem essas movimentações identificadas pelos sistemas são chamados a regularizar a situação pelo WhatsApp do gov.br ou pela caixa postal da conta Gov. De acordo com a presidente do INSS, Ana Cristina Silveira, o cruzamento de informações garante o pagamento em dia com total segurança.
21: A prova de vida é um procedimento importante para garantir a continuidade do pagamento do benefício com segurança. Se for necessário realizá-la, o procedimento pode ser feito de forma simples e segura. Basta comparecer à agência bancária onde você recebe o benefício. Outra opção é fazer a comprovação pelo site ou aplicativo INSS.
20: Em caso de dúvida, aposentados e pensionistas podem ligar para a central telefônica 135 de segunda a sábado, das 7 da manhã às 10 da noite. Para acessar a plataforma Meu INSS, basta entrar no endereço meu.inss.gov.br ou baixar diretamente na loja de aplicativos do celular. O acesso aos serviços precisa do login na conta Gov. Reportagem Edinaldo Júnior.
0: Faz bem para o coração, aumenta músculos e ainda diminui o estresse.
2: Estamos falando da bicicleta, que para muitos vai além do lazer. É um meio de transporte.
0: E hoje, Dia Nacional do Ciclista, vamos falar desse meio de transporte, utilizado por mais de 4 milhões de brasileiros como forma de locomoção para o trabalho.
22: A bicicleta é companheira do brasiliense Rafael Dornelles, em vários momentos do dia. Desde as atividades de lazer até os deslocamentos para compromissos que ele tem como coordenador da organização não governamental Rodas da Paz, que promove a mobilidade urbana sustentável e pacífica.
1: A bicicleta é meu principal meio de transporte e é uma forma de você se locomover pela cidade, trazendo saúde, uma forma sustentável, uma forma que impacta menos a cidade, tanto financeiramente quanto espacialmente, e traz uma alegria que é específica da bicicleta.
22: Dados do IBGE apontam que 4 milhões e 400 mil brasileiros, que representa 6,2% da população, vão de bicicleta para o trabalho. O ciclismo, assim como a caminhada, é chamado de meio de transporte ativo ou não motorizado. Significa que só depende da força do próprio ser humano. Além do benefício para a saúde, essa forma de deslocamento traz outras vantagens, como explica Marcos Daniel dos Santos, secretário nacional de mobilidade urbana.
4: Hoje, o brasileiro gasta quase 20% da sua renda para poder se deslocar, seja para botar combustível no carro, ou seja para pagar o transporte público. Então, quando você coloca a bicicleta, você está reduzindo o que você usa para se deslocar no dia a dia da cidade. Nem que deixa de andar de carro para andar de bicicleta, é menos um carro, é mais espaço disponível, é menos poluição. O custo como um todo de se manter uma cidade que pedala muito, você vai ver que é um custo menor para o poder público. Por quê? Porque é menos gestão de trânsito, é menos manutenção viária.
22: Para o especialista em mobilidade da Universidade de Brasília, pastor Willy Gonzalez, a magrela ainda precisa conquistar seu espaço no trânsito.
7: Em se tratando especificamente de áreas urbanas mais centrais, o problema é um pouco maior relativo à questão da segurança, né? E o conflito com veículos de maior porte em espaços que realmente a bicicleta não tem condição de poder, digamos, competir. Nesse sentido, espera-se que continuem as políticas que o Brasil vem desenvolvendo para tornar a bicicleta um modo mais seguro, né?
22: Desde 2012, o Brasil possui a Política Nacional de Mobilidade Urbana, que define regras para o deslocamento nas cidades. E uma das principais diretrizes é a priorização dos meios de transporte ativos, ou seja, a caminhada e o deslocamento por bicicletas. O dia 19 de agosto celebra a importância do ciclista no trânsito das cidades e da bicicleta como meio de locomoção. Reportagem Graziele Bezerra.
23: Sancionada a lei que prevê a ampliação da lista de produtos prevista no programa de venda de balcão.
0: A medida também autoriza a realização de leilões públicos para a formação de estoques de produtos agrícolas.
24: O programa de comercialização direta de insumos permite a compra por criadores rurais de pequeno porte. Ficam autorizadas as compras de milho, sorgo, caroço de algodão, farelo de soja e farelo de milho. A nova lei também incluiu os aquicultores como público do programa de venda em balcão. Cooperativas de produção agropecuária e associações formadas por agricultores familiares também poderão participar. O pré-requisito é que os beneficiários estejam cadastrados no Sistema de Cadastro Nacional de Produtores Rurais e demais agentes, o SICAM. Além dos novos produtos, a legislação estabelece limites mensais para a aquisição dos produtos destinados à alimentação animal. O máximo que pequenos criadores poderão comprar por mês é de até 27 toneladas. Já as cooperativas e associações de agricultores familiares poderão adquirir até 80 toneladas mensais. As compras poderão ser feitas por meio de leilões públicos. A medida também prevê a aquisição de produtos básicos da política de garantia de preços mínimos por valores de até 25% acima do preço mínimo vigente no estado onde ocorrer a compra. O objetivo é permitir a formação de estoques públicos que possam ser utilizados em ações de abastecimento e segurança alimentar. Daniele Popov para a Voz do Brasil.
0: Da Secretaria de Comunicação Social da Presidência da República.
23: Com produção da empresa Brasil de Comunicação.
0: Fique agora com o Minuto do TCU. Em seguida, as notícias do Poder Judiciário e do Congresso Nacional. Boa noite.
23: Boa noite, até amanhã.
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0: Minuto do TCU.
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9: Supremo decide por unanimidade ampliar o alcance das medidas protetivas previstas na Lei Maria da Penha.
10: TST decide que trabalhador pode entrar na justiça na cidade onde ele mora, mesmo não sendo local de trabalho.
9: STJ imposta novos presidente e vice para o biênio 2026-2028.
10: Boa noite, eu sou o Arthur Filho.
9: E eu sou Walter Lima.
10: O plenário do Supremo Tribunal Federal decidiu na sessão de hoje que medidas protetivas da Lei Maria da Penha podem ser aplicadas em casos de violência contra a mulher fora do âmbito doméstico e familiar. Este mês a norma completou 20 anos.
9: O caso concreto tratava da negativa de aplicação das medidas protetivas pela Justiça de Minas Gerais, sob o argumento de que não havia relação familiar ou afetiva entre a vítima e o agressor.
10: O presidente do STF, ministro Edson Fachin, é o relator do processo. Para ele, a ausência de relação íntima de afeto não afasta a incidência das medidas protetivas quando presentes elementos característicos da violência baseada no gênero.
9: Os demais ministros acompanharam o entendimento do relator por unanimidade.
10: Tomaram posse hoje como presidente e vice-presidente do STJ e do Conselho da Justiça Federal, respectivamente, os ministros Luiz Felipe Salomão e Mauro Campbell Marques.
9: A solenidade contou com a presença de autoridades dos três poderes. Fátima Uchoa.
11: Em discurso, o presidente do STJ, ministro Luiz Felipe Salomão, destacou algumas prioridades para o biênio 2026-2028. Segundo ele, o tribunal se prepara para iniciar um novo tempo dentro do sistema de justiça com a implementação do filtro da relevância da questão federal e todas as mudanças regimentais necessárias para a Corte funcionar dentro dessa nova lógica. Segundo Salomão, a qualidade das decisões, a transparência e o acesso dos cidadãos serão preocupações permanentes com o uso da inteligência artificial e das ferramentas tecnológicas a serviço da sociedade.
10: TST decide que em situações excepcionais, trabalhador pode ajuizar a ação na cidade onde mora, mesmo que não seja o local onde trabalhou.
9: A regra geral continua sendo a do local da prestação dos serviços. Simone Moura.
26: O Tribunal Pleno do TST definiu que em casos excepcionais o trabalhador pode ajuizar a ação na cidade onde mora, mesmo que não tenha sido contratado ou trabalhado no local. Pela regra geral prevista no artigo 651 da CLT, o processo deve ocorrer onde o serviço foi prestado. No entanto, o TST flexibilizou essa regra para garantir o acesso à justiça em casos de doença ocupacional, vulnerabilidade ou quando deslocamento for caro demais. A decisão foi tomada a partir do caso de um jogador de futebol que morava em São Paulo e foi contratado por um clube de Rondônia. Ele ajuizou a ação depois de sofrer uma lesão no início dos treinos. O relator, ministro Lélio Bendes Correia, destacou que as mudanças na Justiça do Trabalho, como o processo judicial eletrônico e o juízo 100% digital, reduziram as barreiras geográficas para o acesso à justiça. Para o TST, no entanto, a flexibilização não pode prejudicar o direito de defesa da empresa. A tese foi fixada pelo rito dos recursos repetitivos e deve orientar decisões em todo o país.
10: Justiça Federal determina a adoção de medidas urgentes para preservar igreja e Casa da Ordem Terceira do Carmo, no Centro Histórico de Salvador.
9: Decisão atende a pedido do MPF e estabelece prazos para vistoria, plano emergencial e execução de obras de contenção. Sabrine Menezes.
5: De acordo com a ação movida pelo Ministério Público Federal, a igreja está interditada desde 2025, com risco de desabamento por conta do apodrecimento de estruturas de madeira e assoalhos. Com a decisão, a Ordem Terceira do Carmo, responsável pelo imóvel, deve remover e catalogar em até 30 dias os escombros resultantes de um desabamento acontecido em 2025. Uma vistoria técnica deverá ser conduzida em até 2 meses e um plano emergencial de intervenção deverá ser apresentado ao IFAM em até 3 meses e executado em 6 meses após sua aprovação.
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10: A você, uma boa noite.
9: E até amanhã.

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1: Eu sou Paula Groba.
2: E eu sou Humberto Pinheiro.
1: E estes são os destaques de hoje do Jornal do Senado, que começa agora.
2: Uso de aeronaves em transporte de equipes médicas e órgãos para transplante pode ser ampliado.
1: Senado analisa a criação de um fundo de amparo a crianças órfãs.
2: Especialistas avaliam avanços do sistema de escola em tempo integral, com mais matrículas e menos evasão.
1: Boa noite.
2: Boa noite.
1: O programa Escola em Tempo Integral tem ampliado o acesso dos estudantes à jornada estendida e também contribuído para reduzir o abandono escolar. A conclusão é de debatedores que apresentaram dados que mostram um aumento de 13 pontos percentuais nas matrículas em tempo integral e uma redução de 20% no abandono escolar. O tema foi discutido hoje em uma audiência pública no Senado.
2: A região Nordeste lidera o número de matrículas em tempo integral no país e estudantes pretos e pardos são a maioria entre os beneficiados. A Comissão de Educação agora avalia os resultados e os desafios do programa. A repórter Raíssa Abreu tem os detalhes.
3: A iniciativa de avaliar o Escola em Tempo Integral foi da senadora Damares Alves, do Republicanos do Distrito Federal. Um dos convidados, o presidente do Conselho Nacional de Educação, César Calegari, disse que a proposta curricular está entre os principais critérios de qualidade da modalidade sugeridos pelo órgão.
4: A educação integral não é apenas um contraturno em que se repete de alguma maneira o que se faz no turno anterior. Exige uma nova concepção curricular e os projetos políticos pedagógicos das escolas devem refletir uma concepção curricular integral.
3: Damares Alves voltou a frisar que pretende finalizar as audiências e a coleta dos dados antes da votação da Lei de Diretrizes Orçamentárias.
5: Eu não tenho política pública fortalecida sem dinheiro. E o lugar de discutir o orçamento é nessa comissão.
3: Também participaram do debate a gerente do Instituto Sonho Grande, Josiara Muniz, a secretária de Educação do Ceará, Jucineide Fernandes, e a representante da Confederação Nacional dos Trabalhadores em Educação, Odisseia Pinto de Carvalho.
1: E um projeto apresentado recentemente no Senado pode reduzir o custo da adrenalina autoinjetável usada por pessoas que correm risco de anafilaxia, uma reação alérgica grave e de evolução rápida.
2: A proposta da senadora doutora Eudócia prevê isenção do imposto de importação para o medicamento quando importado por pessoa física para o uso próprio. A reportagem é de Yasmin Rodrigues.
6: A anafilaxia pode provocar uma queda rápida das condições de saúde e ameaçar a vida do paciente. E a adrenalina é o principal recurso para conter a reação, mas o custo da importação da adrenalina autoinjetável pode dificultar que pacientes mantenham o produto disponível para uma situação de emergência. A gravidade da anafilaxia e a importância da adrenalina em uma emergência foram discutidas em audiência pública na Câmara dos Deputados. A médica Fátima Rodrigues, da Associação Brasileira de Alergia e Imunologia, explica a rapidez com que uma reação pode evoluir e o risco para o paciente.
7: É uma reação alérgica grave. É de evolução rápida e ameaça a vida. Essa evolução pode demorar de 15 a 30 minutos para um choque anafilático. E a taxa de letalidade pode chegar a 17%, principalmente se a gente não tiver o recurso da adrenalina autoinjetável.
6: O projeto prevê a retirada do imposto de importação da adrenalina autoinjetável destinada ao tratamento da anafilaxia quando a compra for feita por pessoa física para o uso próprio. A autora do projeto, senadora doutora Eudócia, do PSDB de Alagoas, acredita ainda que a proposta pode incentivar a nacionalização da produção da adrenalina autoinjetável, reduzindo a dependência de importações no futuro. O texto segue para a análise das comissões do Senado.
1: A Comissão de Constituição e Justiça iniciou a análise do projeto de lei que cria um fundo de amparo às crianças órfãs.
2: O objetivo da medida é garantir suporte financeiro e assistencial a crianças e adolescentes que perderam pais ou cuidadores primários. Repórter Bruno Lourenço.
8: O texto prevê a criação de um auxílio financeiro direcionado aos guardiões legais de baixa renda, além do repasse de verbas para fortalecimento de instituições e programas de acolhimento familiar. O relatório lido pelo senador Hamilton Mourão, do Republicano Republicanos do Rio Grande do Sul acolheu sugestões da sociedade civil apresentadas em audiências públicas. Mourão explicou a opção pelo financiamento do programa por meio da destinação de parcela da arrecadação de loterias federais.
9: A opção de financiar o FACOR com parcela da arrecadação de loteria revela-se adequada sob a ótica de política pública, utilizando receita não tributária de caráter voluntário para o apostador e já tradicionalmente destinada a finalidades sociais. A redução do percentual destinado ao agente operador da loteria atende ao princípio da responsabilidade fiscal na medida em que realoca recursos dentro do próprio sistema lotérico sem ampliar gastos ou comprometer a viabilidade operacional da loteria.
8: 5% dos recursos arrecadados pelo fundo serão destinados a estudos e pesquisas sobre a orfandade no Brasil. O benefício, condicionado à baixa renda familiar e vinculado ao guardião legal do órfão, permite o acúmulo com outros auxílios, como BPC e Bolsa Família.
1: Uma aeronave parada em um aeroporto pode representar mais do que um voo que não aconteceu. Pode significar tempo perdido para uma equipe médica ou até para um órgão que precisa chegar a um paciente.
2: É para dar mais agilidade a esse tipo de transporte que o Senado pode analisar uma nova proposta. O projeto prevê o ressarcimento de pessoas e empresas particulares que disponibilizarem aeronaves para essas operações. Repórter Alexandre Campos.
10: Pelo texto, as empresas e pessoas sem certificado de operador aéreo que disponibilizarem suas aeronaves particulares para o transporte de equipe de saúde ou de órgãos, tecidos e partes do corpo humano para fins de tratamento ou transplante no âmbito do Sistema Único de Saúde serão ressarcidas pelos custos operacionais do voo. Além disso, estarão isentas do pagamento de tarifas aeroportuárias e de navegação aérea. Autor do projeto, o senador astronauta Marcos Pontes, do PL de São Paulo, lembrou que atualmente a rede de transporte conta com apoio das companhias aéreas comerciais e dos aviões da Força Aérea Brasileira.
11: Mas aí você tem o órgão doado. Tem alguns deles que tem limite muito curto para se tirar de um corpo e colocar no outro. E perde-se muitos órgãos dessa forma porque não tem como transportar. A Força Aérea tenta, mas ela não tem recurso para fazer esse transporte no Brasil todo, o tempo todo. Aí você tem os aviões parados. Por que não utilizar esses aviões dos empresários que estão no avião parado no hangar para que eles possam transportar esses órgãos e salvar uma vida?
10: O projeto ainda permite que, por meio de convênio com a União, estados, municípios e organizações sem fins lucrativos, o Sistema Nacional de Transplantes coordene o cadastro das pessoas e empresas que queiram disponibilizar seus aviões de modo a acioná-las quando necessário e compensá-las após a prestação do serviço de transporte.
1: A semana de vivência legislativa do programa Jovem Senador começou com a posse dos 27 estudantes da rede pública, que assumiram um mandato como jovens senadores.
2: Os participantes também elegeram a mesa diretora e as meninas foram protagonistas. Pela primeira vez, todos os cargos da mesa serão ocupados por jovens senadoras. Repórter Lana Dias.
12: Os estudantes vencedores do concurso de redação agora passarão a semana no Senado, experimentando o trabalho parlamentar na prática. Na sessão de posse, o senador Paulo Paim, do PT do Rio Grande do Sul, presidente do Conselho do Projeto Jovem Senador, destacou a importância do tema da redação deste ano, democracia nas redes sociais, como construir um debate saudável.
13: Discutir democracia nas redes sociais é discutir o próprio futuro da nossa gente, do nosso povo, do nosso país. E vocês jovens, estão no centro desse debate.
12: A jovem senadora Yolanda Paiva Favacho Ribeiro, representante do Pará, foi eleita presidente da mesa diretora, 100% ocupada por meninas. Ela focou seu discurso no combate à desigualdade no país.
14: Estar aqui hoje, representando os nossos estados, é um motivo de grande orgulho, mas também nos traz a consciência de que muitos jovens brasileiros não encontram a estrutura

0: Boa noite.
1: Boa noite e até amanhã.
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3: Câmara aprova proteção de servidor que denunciar violência contra criança.
4: Proposta amplia as exigências para permanência e naturalização no Brasil.
3: Avança projeto que cria dia do plantio de árvores a ser celebrado em maio.
4: Deputados obrigam a escola a mudar sinal sonoro para não incomodar autistas.
3: Boa noite. A Câmara aprovou a obrigatoriedade de escolas alterarem qualquer sinal sonoro para não incomodar alunos com autismo. A repórter Paula Bittar acompanhou a votação e explica como isso pode ser feito.
5: A Comissão de Constituição e Justiça da Câmara aprovou uma proposta que obriga escolas públicas e privadas a substituírem os sinais sonoros para não gerar incômodos sensoriais aos alunos com transtorno do espectro autista, TEA. A medida será aplicada sempre que solicitada pelos pais ou responsáveis. O texto aprovado inclui a obrigatoriedade da substituição dos sinais sonoros na Lei Berenice Piana, que trata dos direitos das pessoas com TEA. Relator na comissão, o deputado Alex Manente, do Cidadania de São Paulo, destacou que a proposta busca garantir respeito às necessidades específicas das pessoas.
6: A aprovação desse projeto é uma vitória muito importante para toda a comunidade atípica. Ela faz com que o respeito a essas pessoas esteja presente naquilo que é mais sagrado, que é na educação, onde a partir de agora não será mais um sinal sonoro que prejudica a qualidade de vida e a sensação de todas as pessoas com transtorno do espectro autista.
5: O projeto que obriga as escolas a substituírem os sinais sonoros para não gerar incômodos sensoriais aos alunos autistas já pode seguir para análise do Senado, a menos que haja recurso para votação pelo plenário da Câmara. Da Rádio Câmara, de Brasília, Paula Bittar.
2: Educação.
4: Ricardo Maia, do MDB, apoia a criação da Universidade Federal do Nordeste da Bahia para ampliar o acesso ao ensino superior no sertão do estado. Autor do projeto que autoriza a implantação da instituição, o deputado pede urgência na análise da matéria.
3: Ricardo Maia argumenta que outras regiões da Bahia já contam com universidades federais, enquanto estudantes do Nordeste do estado ainda precisam realizar longos deslocamentos para cursar o ensino superior público. Ele considera que a nova universidade vai contribuir para o desenvolvimento local.
2: Saúde.
4: Stefano Aguiar, do PSD de Minas Gerais, propõe que os usuários do SUS tenham acesso em tempo real a informações sobre a regulação de consultas, exames, cirurgias e outros procedimentos. A plataforma deve informar a posição do paciente na fila e o tempo médio estimado para atendimento.
3: A proposta também prevê a divulgação de dados consolidados por região para facilitar o acompanhamento da demanda e da oferta de serviços. Segundo Stefano Aguiar, a medida amplia a transparência, fortalece o controle social e contribui para identificar desigualdades no acesso aos serviços do SUS.
2: Meio ambiente.
4: Comissão aprova a criação do Dia Nacional do Plantio de Árvores. Saiba mais sobre o assunto na reportagem de Júlia Lopes.
7: O plantio de árvores é uma das estratégias mais eficazes e acessíveis para a recuperação ambiental e o enfrentamento da crise climática. As árvores ajudam a preservar nascentes, aumentam a fertilidade do solo, servem de habitat para diversas espécies e melhoram a qualidade do ar. Nesse contexto, a Comissão de Meio Ambiente da Câmara dos Deputados aprovou um projeto de lei que institui o Dia Nacional do Plantio de Árvores, a ser celebrado em 23 de maio. Segundo o autor da proposta, deputado Pedro Uquizai, do PT de Santa Catarina, a data pretende incentivar a criação de uma cultura de valorização das florestas e de mobilização ambiental, com foco na recuperação de áreas degradadas e na restauração ecológica. Para o relator da proposta, deputado Newton Tato, do PT de São Paulo, o projeto também fortalece os compromissos internacionais assumidos pelo Brasil na área de sustentabilidade e ajuda a conscientizar a população.
8: O Brasil também já tem o compromisso de restaurar 12 milhões de hectares num acordo internacional. Pelo próprio Código Florestal, nós teríamos também que restaurar e recuperar 32 milhões de hectares. E por isso que aprovar um dia do plantio da árvore para conscientizar a população brasileira e fazer esse debate nas escolas, nas igrejas, enfim, em todo quanto é canto.

0: escolha do dia 23 de maio homenageia o fotógrafo Sebastião Salgado, que morreu nessa data em 2024. Ele e sua esposa, Lélia Vanick, lideraram uma das maiores iniciativas de reflorestamento do país, com um plantio de mais de 2 milhões e meio de árvores ao longo de 25 anos no Vale do Rio Doce, interior de Minas Gerais. A proposta que cria o Dia Nacional do Plantio de Árvores aguarda análise da Comissão de Constituição e Justiça da Câmara. Da Rádio Câmara de Brasília, Júlia Lopes.
1: Homenagem.
2: Jefferson Rodrigues, do PSDB de Goiás, apresentou o projeto que cria o Dia Nacional do Fazendeiro, em 21 de setembro, instituindo também uma semana dedicada à valorização do produtor rural. A proposta previa ações de capacitação, inovação e incentivo à produção sustentável no campo.
3: Jefferson Rodrigues argumenta que a proposta se justifica pela importância da agropecuária na produção de alimentos, na geração de empregos e nas exportações brasileiras. O projeto do deputado também conta com iniciativas de apoio à permanência dos jovens no meio rural.
2: Sóstenes Cavalcante, do PL do Rio de Janeiro, presta homenagem à memória do pastor Eliseu de Matos, da Assembleia de Deus no bairro Pantanal, em Duque de Caxias.
3: Sóstenes Cavalcante relata que aos 90 anos, o religioso morreu após enfrentar problemas pulmonares e que será lembrado pelo trabalho de décadas dedicado à evangelização na região.
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1: Ações Exteriores.
2: Avança na Câmara a proposta que amplia as exigências para permanência e naturalização no Brasil. A repórter Maria Neves explica o objetivo da matéria.
8: A Comissão de Relações Exteriores da Câmara dos Deputados aprovou o projeto que torna mais rígidas as regras para concessão de visto de permanência e naturalização de estrangeiros no Brasil. Uma das novidades do texto é a exigência de que o interessado em viver no país comprove condição financeira suficiente para o sustento próprio e o da família. Segundo o relator, deputado general Girão, do PL do Rio Grande do Norte, em 2024, o governo federal destinou cerca de R$1,5 bilhão de reais do Bolsa Família a estrangeiros residentes no país. Na opinião do parlamentar, a comprovação de que o estrangeiro tem condições de se manter é necessária para aliar os direitos dos imigrantes com a proteção dos brasileiros.
9: Não é justo que esses estrangeiros sejam tratados aqui no Brasil com recursos públicos do nosso Tesouro Nacional. Não há dados oficiais de todos os custos efetivos com o processo de imigração no país, especialmente em relação à educação, saúde, moradia, segurança. No entanto, há um gasto já identificado que diz respeito ao acesso a programas assistenciais, tipo Bolsa Família, BPC e outros programas assistenciais, até mesmo auxílio emergencial.
8: Outra exigência inserida pelo projeto na Lei de Migração, que é de 2017, é a comprovação de bom procedimento social. De acordo com o general Girão, essa regra se mostra razoável porque a naturalização depende de avaliação do governo quanto à conveniência e oportunidade, principalmente em temas como esse, que envolve interesse nacional e segurança. A proposta também determina que, mesmo se atender a todos os requisitos legais, o estrangeiro não tem direito automático ao visto de permanência ou à naturalização. Cada caso deverá ser analisado pelo Ministério da Justiça e Segurança Pública, que passa a ser o responsável responsável pelos processos migratórios. O projeto do deputado Luiz Felipe de Orleans e Bragança, do PL de São Paulo, que torna as regras para obtenção de visto e naturalização de estrangeiros no Brasil mais rígidas, ainda será analisado pela Comissão de Constituição e Justiça. Da Rádio Câmara de Brasília, Maria Neves.
1: Trabalho.
3: Reginaldo Lopes, do PT de Minas Gerais, defende a apreciação pelo Senado do fim da escala de trabalho 6x1. O deputado argumenta que a mudança pode ampliar o tempo para a convivência familiar, o cuidado com os filhos, a qualificação profissional e outras atividades.
2: Reginaldo Lopes também relaciona a redução da jornada à saúde mental dos trabalhadores e pede apoio dos presidentes da Câmara e do Senado para que a proposta avance. Para o deputado, o fim da escala 6x1 é uma mudança importante nas relações de trabalho no país.
3: Doutor Fernando Máximo, do PL de Rondônia, cobra a votação da proposta que trata de direitos de servidores dos antigos territórios de Rondônia, Roraima e Amapá. Ele sustenta que muitos desses trabalhadores atuaram em condições precárias na construção desses estados e envelheceram sem o direito reconhecido.
2: Dr. Fernando Máximo lembra que a proposta de emenda à Constituição foi aprovada pelo Senado em 2023 e que o relatório pela admissibilidade está pronto desde junho. Ele garante que não vai desistir da matéria.
3: Helena Lima, do PSD de Roraima, apresentou o projeto que atualiza a regulamentação da profissão de biólogo. A proposta amplia as áreas de atuação desses profissionais e inclui atividades nas áreas de saúde, meio ambiente, biodiversidade, biotecnologia, diagnóstico laboratorial e educação.
2: Helena Lima afirma que a legislação atual de 1979 precisa ser atualizada diante dos avanços científicos e tecnológicos. O texto também amplia as atribuições dos conselhos de biologia e garante aos licenciados o ensino de ciências e biologia nos diferentes níveis de educação.
1: Transportes.
3: Cobalcini, do MDB de Santa Catarina, relata a reunião sobre o futuro de um trecho da antiga ferrovia São Paulo-Rio Grande. Com o encerramento da concessão previsto para fevereiro de 2027, o deputado defende uma alternativa para os 372 quilômetros entre União da Vitória, no Paraná, e Marcelino Ramos, no Rio Grande do Sul.
2: A proposta de Cobalcini é transformar o trecho em uma via verde voltada ao cicloturismo, às caminhadas ecológicas e ao lazer. Segundo o congressista, a iniciativa pode converter a antiga infraestrutura em um ativo público para a sociedade.
1: Eleições.
3: Com a chegada da campanha eleitoral, Atila Lira, do PP do Piauí, critica algumas legendas por ataques a adversários políticos. Para o parlamentar, informações falsas estariam sendo disseminadas com recursos públicos, com o objetivo de influenciar a opinião pública.
2: Atila Lira chama a atenção da população para a disseminação de fake news durante o período eleitoral. Na avaliação do deputado, a população vai perceber a diferença entre embate republicano e ataques indevidos.
1: Justiça.
3: Marcel Van Hatten, do Novo, do Rio Grande do Sul, critica decisões recentes do Supremo Tribunal Federal e pede que o Senado analise pedidos de impeachment de ministros da Corte. Ele também questiona um pedido de busca e apreensão envolvendo a fonte e o advogado de um jornalista do Maranhão.
2: Marcel Van Hatten afirma que os episódios representam ameaças à liberdade de imprensa, ao Estado de Direito e às prerrogativas do Congresso. Para ele, a próxima eleição para o Senado será fundamental para enfrentar o que considera abusos de autoridade e arbitrariedades cometidos pelo STF.
3: Nas palavras de Gustavo Geyer, do PL de Goiás, o país enfrenta dificuldades econômicas, com aumento do endividamento das famílias e do custo de vida. O deputado também menciona denúncias de corrupção envolvendo integrantes do governo.
2: Na opinião de Gustavo Geyer, a formação de uma maioria de oposição no Senado é importante para os rumos do país. Ele acredita que essa alteração pode promover mudanças no governo e conter o que ele considera decisões abusivas do Supremo Tribunal Federal. 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
1: Segurança Pública.
3: Os deputados aprovaram proteção para o servidor ou militar que denunciar maus tratos contra a criança. A repórter Paula Bittar acompanhou a votação.
11: A Comissão de Constituição e Justiça da Câmara aprovou uma proposta que assegura acesso a programas de proteção de testemunhas aos militares e servidores públicos que denunciarem casos de violência, agressão e maus tratos contra crianças e adolescentes. O texto também permite a transferência do servidor ou militar com ou sem mudança de sede por medida de segurança. O benefício vale para trabalhadores da União, dos estados, dos municípios e do Distrito Federal. A relatora da proposta na comissão, deputada Cris Tonietto, do PL do Rio de Janeiro, destacou que o projeto busca proteger o agente público para fortalecer a garantia dos direitos de crianças e adolescentes. Ela ressaltou ainda que a Constituição estabelece a proteção integral e a prioridade absoluta dos direitos desse público.
12: Muitas vezes, militares, servidores públicos tomam conhecimento de casos de violência, agressão, maus tratos contra crianças e adolescentes, mas de alguma forma podem sofrer algum tipo de ameaça, represália, quando decidem denunciar. E quem tem coragem de proteger uma criança não pode ficar desprotegido pelo Estado, né? Por isso, o projeto ele assegura a esses denunciantes o acesso aos programas de proteção de testemunhas quando estiverem em situação de risco. Nosso trabalho na CCJ foi justamente de garantir a segurança jurídica para que essa importante medida pudesse avançar. Até porque proteger quem denuncia é também proteger a criança que muitas vezes não consegue pedir socorro sozinha.
11: A proposta que assegura acesso a programas de proteção de testemunhas aos militares e servidores públicos que denunciarem casos de violência, agressão e maus tratos contra crianças e adolescentes já pode seguir para análise do Senado, a menos que haja recurso para votação antes pelo plenário da Câmara. Da Rádio Câmara de Brasília, Paula Bittar.
2: Priscila Costa, do PL, critica a situação da segurança pública no Ceará após o assassinato de um policial de 27 anos, morto ao sair do serviço. A congressista afirma que o caso demonstra a vulnerabilidade dos agentes diante do avanço da violência.
3: Priscila Costa contesta a avaliação do governo estadual de que o Ceará vive um bom momento na segurança pública. A parlamentar cobra mudanças na política do setor para ampliar a proteção dos policiais e da população em geral.
2: Sargento Faur, do PL, celebra a entrega de fuzis fabricados em Israel para as polícias civil e militar do Paraná. O congressista informa que parte dos equipamentos foi adquirida com recursos de emendas destinadas por ele.
3: De acordo com o Sargento Faur, o armamento será utilizado no enfrentamento às organizações criminosas. O parlamentar também reivindica a construção de um presídio estadual de segurança máxima nos moldes das unidades federais.
2: Na avaliação de capitão Alden, do PL da Bahia, o projeto que criminaliza a misoginia tem conceitos abertos e subjetivos. Segundo o parlamentar, a medida permite interpretações que atingiriam pessoas por manifestações de opinião ou de fé.
3: Para evitar censura prévia, capitão Alden defende que a legislação estabeleça de forma clara quais condutas podem configurar crime. Para o deputado, é preciso garantir o direito à manifestação de diferentes posições no debate político.
2: Milton Vieira, do Republicanos de São Paulo, propõe ampliar a proteção da Lei Maria da Penha para mulheres vítimas de violência de gênero, mesmo quando não há vínculo entre a vítima e o agressor. A medida valeria para casos ocorridos em locais públicos ou privados, inclusive no ambiente digital.
3: O projeto também permite medidas protetivas de urgência, mesmo quando o agressor ainda não foi identificado, desde que existam indícios de risco para a vítima. Segundo Milton Vieira, a mudança reforça a proteção às mulheres, sem alterar as regras que definem os crimes.
2: Nicolete, do PL de Roraima, apresentou o projeto que transforma em crime o exercício ilegal da profissão profissão de corretor de imóveis. O deputado propõe a detenção de 6 meses a 2 anos e multa para quem atuar sem preencher as condições legais.
3: Segundo Nicoletti, a medida busca combater a atuação de falsos corretores, especialmente em plataformas digitais, e reduzir o risco de golpes. Além de reforçar a fiscalização, o parlamentar acredita que a medida valoriza os profissionais devidamente habilitados.
2: Termina agora o Jornal Câmara dos Deputados, produzido pela Rádio Câmara, com trabalhos técnicos de Wellington Teles, apresentação de Márcio Aquilissardi e Tércia Guimarães. Boa noite para você.
3: Uma ótima noite. A Voz do Brasil volta amanhã.
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0: A vida começa quando a violência acaba. Maria da Penha.
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2: Olá, ouvintes, aqui Liz de Bortoli com o apoio técnico de Jefferson Gomes. Apesar de existirem leis visando acabar com a violência contra a mulher, a cada dia mais relatos aparecem e geralmente seguem com a notícia de feminicídio. Somente no Rio Grande do Sul, mais de 20 casos já foram divulgados em 2026, evidenciando que muito ainda deve ser feito. Em uma sociedade com pensamento enraizado de que homens são superiores às mulheres, a violência contra a mulher ainda é um grave problema social. Para seguirmos com as leituras, vamos ler a música Maria de Vila Matilde, de Elza Soares. 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Neste programa trabalharam Liz de Bortoli, Mariana Sirena, Sofia Comparim e Rafael Prudêncio, com o apoio de André Grassi. 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
5: Olá, olá, ouvintes da Rádio da Universidade. Aqui quem fala é o músico Paulinho Parada e esse é o programa Papo de Músico, Ancestralidade em Debate, aqui na 1080M. E hoje é um programa especial, estamos de aniversário, um ano, um aninho de vida, mas que já deu para contar a história de pelo menos 53 trajetórias, no mínimo, né? Porque tem trajetórias e grupos que são coletivos, que já passaram por nosso programa. Pois bem, aliás, hoje nós vamos falar sobre o álbum Choros, Afetos, de Luiz Barcelos, que deu uma entrevista, bandolinista, grande bandolinista, que integra o regional Época de Ouro, lendário regional que foi do Dino Sete Cordas, Jacó do Bandolim e tantos outros. Pois bem, Luiz Barcelos é ancestralidade nesse sentido do choro, né? A música do choro brasileiro, chorinho, nosso querido chorinho. Hoje poucas pessoas chamam de chorinho, chamam mais de choro, mas eu gosto dessa denominação, apesar dessa denominação carinhosa chorinho ter sido criticada pelo grande Dino Sete Cordas, gosto muito. E Luiz Barcelos, veja, ele radicou-se de Porto Alegre para o Rio de Janeiro, se radicou lá, e ele estudou com o mestre Luiz Machado, que também é meu professor. E Luiz Barcelos iniciou carreira artística integrando o grupo Reminiscências de Porto Alegre e lançou agora em agosto o álbum Choros Afetos, como eu tinha falado. Dito isso, gente, eu quero convidar nossos queridos ouvintes para escutar um choro de Luiz Barcelos. Tem os depoimentos dele, certo? Nós vamos escutar aqui no programa Papo de Música, Ancestralidade em Debate, mensagens do Luiz Barcelos sobre a música, sobre... Eu achei muito interessante, mas para isso você tem que ouvir até o final, que a última coisa que nós fazemos no programa é dar uma mensagem, né, sobre ancestralidade, sobre música. E aí, buenas, eu vou tocar aqui um choro pro Avendano, de Luiz Barcelos, do novo álbum Choros Afetos. Vamos escutar.

0: Olá, olá, ouvintes da Rádio da Universidade. Aqui é o Paulinho Parada. Escutamos de Luiz Barcelos um choro pro Avendano, Avendano Júnior, cavaquinista gaúcho, grande compositor, lendário, ancestralidade. Pois bem, vamos escutar o Luiz Barcelos, que deu uma entrevista especial pro nosso programa de aniversário, contando como que foi o seu início na música. Vamos escutar Luiz Barcelos aqui no programa Papo de Músico, na Rádio da URGS, na 1080M.
1: Oi, Paulinho, alegria participar do Papo de Músico, boa noite para todos. Falando sobre o meu início na música, sobre de onde veio isso no meu passado, assim, né? De onde isso começou, com quem isso começou, eu posso dizer que, assim, na minha família, o meu pai tocou trombone como amador, mas assim, em bloco de carnaval, em festas, enfim, tocou para ele, assim, por diversão, né? Nunca se profissionalizou. Tem um talento musical, assim, para tocar percussão, uma questão rítmica, assim, muito forte. Sempre gostou muito de samba enredo. Ele e a minha mãe sempre escutaram muita música em casa, vinculado ao samba, à cultura do Rio de Janeiro, né, de um modo geral. E o meu avô também sempre gostou muito de música. Na cidade de Rio Grande, eles fundaram uma escola e meio que, assim, de alguma maneira se ocuparam com isso bastante, né? Então, eu tenho um avô materno que eu não conheci, que também tocava como amador, né? A minha mãe fala um pouco dele. Foram as referências, assim, familiares, né? Tanto que eu comecei a tocar porque o meu pai, durante todo o ano, o que ele fazia, né, como momento de lazer, assim, ele escutava, assistia as fitas de VHS que ele gravava dos desfiles das escolas de samba. Gravava o grupo especial, o grupo de acesso, desde o início da Sapucaí ele gravava e acumulava essas fitas. Então, durante toda a minha infância e o início da adolescência, assim, meu pai chegava do trabalho, tomava chimarrão com ele, assistindo os desfiles, né, e grupos de samba que ele gravava. Então foi dali que surgiu o meu interesse. Tanto que inicialmente eu nem conhecia choro, eu não fui fazer aulas com o professor Luiz Machado por conta do choro. O Luiz Machado me apresentou o choro. E curiosamente, o Luiz Machado, depois de um ano de música, de aulas, eu comecei a ter aulas com ele com 10 anos de idade, mais ou menos um ano depois eu descobri que ele é da família, parente da minha mãe, que eles conviveram na juventude. Então acaba sendo também parte dessa influência familiar.
0: Escutamos Luiz Barcelos aqui no programa Papo de Músico, Ancestralidade em Debate, na 1080M, ele falando sobre seu início na música. Então, vamos ouvir mais uma vez uma canção, aliás, um choro, uma peça instrumental do álbum Choros, Afetos, Taiano Marinho, composição de Luiz Barcelos, fala da pandeirista Taian. Nossa, é uma deusa do pandeiro. Conheci Taian na oficina de samba e choro, lá por 2007, quando também estudava, né? E ela se tornou talvez uma das maiores pandeiristas de Porto Alegre. Eu estou tentando pensar qual outra pandeirista mulher, que é uma referência, talvez a Naná também, samba delas, Naná Sena, mas a Taian, nessa linguagem do choro, talvez seja a maior pandeirista em atuação do choro aqui no Rio Grande do Sul. Então vamos escutar essa homenagem do Luiz Barcelos para Taian no Marinho. Vamos escutar.

0: Muito bem, escutamos Taiano Marinho do álbum Choros Afetos de Luiz Barcelos. Dito isso, estamos com um ano de aniversário aqui no programa Papo de Músico. Nos sigam nas redes, Instagram, arroba Papo de Músico Rádio, e o meu Instagram pessoal é arroba Paulinho Parada Músico. Pois bem, gente, vamos seguir escutando aí o Luiz Barcelos, que falou desta vez sobre as composições deste álbum, Choros Afetos, que ele mais referencia, ou que ele mais pensa que são referências. E ele fez uma escolha. Eu pedi, escolhe aí algumas das músicas do teu novo álbum, que está no streaming, para falar sobre elas. Vamos escutar Luiz Barcelos em entrevista concedida exclusivamente para o nosso aniversário, aqui no programa Papo de Música, Ancestralidade em Debate. Fala, Luiz Barcelos!
1: Bom, vou destacar quatro músicas aqui do disco. Esse disco tem o nome de Choros Afetos, e eu vou destacar, então, relações assim, de muito carinho que eu tenho. A primeira delas, vou citar o choro fraterno, que eu dedico ao professor Luiz Machado, né? Um choro que já é tocado em Porto Alegre há alguns anos, né? Mas acho que simboliza isso que a gente falou sobre o início, assim, né? Uma relação de muito carinho, de muita amizade. O segundo choro que eu vou escolher é o Colorado, porque eu vivo uma relação de paixão de futebol à distância. É muito difícil isso, né? Eu moro há 21 anos no Rio, e em 2025 eu tive no Beira-Rio de novo, depois de muitos anos, e depois fui trabalhar no Festival de São Francisco de Paula, de choro, comecei a fazer esse choro lá e dediquei para o Inter. A terceira música é uma valsa chamada Marion, que é uma valsa bem característica do choro, mas com uma harmonia, né, que eu acho que é muito interessante. Em alguns aspectos, acho que ela até se influencia pelo choro contemporâneo. Isso é bacana, né? Acho que a maneira de compor do Maurício Carrilho, por exemplo, até mesmo do Paulinho da Viola, de outros músicos que, mesmo não sendo da nossa geração, mas já fizeram choro após os grandes mestres iniciadores da linguagem, vamos dizer assim, né? Então, e a quarta música que eu quero destacar é o choro... um choro pro Avendano, que em 2012 eu comecei a compor, na época da morte do Avendano Júnior, grande músico de Pelotas, mestre do cavaquinho, com o qual eu tive a alegria de conviver um pouco, e que em 2025 eu terminei esse choro para enviar para o festival É no Choro que Eu Vou, de Curitiba, que acontece todo ano, e tirei o primeiro lugar. Então essa música ganhou uma história assim, interessante também. Eu brinco que eu vivi um pouco da maneira de compor do Dorival Caymmi. Essa música ficou por mais de 10 anos na gaveta, e quando eu tirei, ela trouxe uma continuidade bonita.
0: Por falar em continuidade bonita, vamos dar continuidade às escutas do álbum Choros Afetos, de Luiz Barcelos. Vamos ouvir essa peça chamada Colorado. Os gremistas, digo eu, que me desculpem, eu, Paulinho Parada, sou gremista, mas eu torci muito pro Colorado, por uma questão, outra hora eu conto, né? Mas por eu ser gaúcho, eu torci pro Colorado quando ele ganhou pro Internacional, Esporte Clube Internacional, quando ele ganhou o Mundial, para ver a cara do Ronaldinho Gaúcho chorando. Fiz isso, essa pequena vingança, talvez, no Barcelona. Hoje eu gosto, tá tudo perdoado, teve aquela, digamos assim, aquela história infeliz, não grata com o Grêmio, mas tá tudo resolvido hoje, não está? Dito isso, então vamos escutar Colorado, do Luiz Barcelos.

0: Olá, olá, ouvintes do programa Papo de Músico, Ancestralidade em Debate. Ouvimos Colorado, de Luiz Barcelos, aqui no nosso programa. Meu nome é Paulinho Parada, nos sigam nas redes, repito, @ Papo de Músico Rádio. Meu Instagram pessoal é @ Paulinho Parada Músico. Sou músico, pesquisador desta casa chamada Universidade Federal do Rio Grande do Sul. Temos sim reprises na Rádio Bloco de Santa Maria, certo? E dito isso, povo, um ano de aniversário, estamos começando a balbuciar, a criança está começando a crescer, que sejam muitos anos de vida, muitas parcerias. Luiz Barcelos aqui no nosso programa, eu quero pedir para o Luiz Barcelos, como eu sempre peço para os nossos convidados, uma mensagem de um conselho para as futuras gerações de músicos que estão escutando o nosso programa e que escutarão no futuro, até porque esse é um programa de pesquisa arquivístico, museológico, musicológico, etnomusicológico. Etnomusicologia é minha linha de pesquisa aqui na URGS. Buenas, buenas, vamos escutar essa mensagem, pensando na ancestralidade que é tema do programa. Luiz Barcelos, qual a mensagem que você diz para as futuras gerações de músicos?
1: Olha, se eu puder deixar um recado útil para alguém, eu acho que dentro do que eu vivi e vivo até hoje, eu fui aprendendo que o que mais vale na música que a gente faz é a profundidade, sabe? Muito mais do que a gente ser tradicionalista ou querer ter uma abordagem mais moderna, mais mesclada com outras influências, é ter profundidade. Sabe, a gente pode resolver ser um chorão tradicional e ter profundidade ou então ficar no raso. Assim como a gente pode querer tocar de um jeito mais rebuscado, misturar com o jazz ou tocar música de concerto, seja o que for. É sempre possível ter profundidade ou ficar na superfície, né? Então, independente da escolha, da estética, do nosso gosto, dos caminhos até que a profissão vai nos apresentando, é possível ter profundidade, sabe? Porque quando a gente busca isso, a gente fica menos apressado, a gente percebe que as comparações que a gente faz da gente com outros músicos estão nessa parte da superfície, né? E talvez até isso se estenda, falando do nosso tempo, agora em 2026, para esse formato, né, esse modo do músico se mostrar nas redes sociais, né, de estar sempre performando. Né. Existe um trabalho que é pessoal, de estudo, de erro, de repetição, né, mas também existe um trabalho de busca de repertório, de conhecimento, de ouvir música, de estudar a harmonia, de entender o que está acontecendo nas músicas, sabe? No nosso caso do choro, de saber que o choro é um tipo de música, mas que para ser um músico em profundidade, a gente tem que ver que a música é mais ampla. Você pode tocar um gênero que te satisfaz mais, mas isso está dentro da música, e a música é uma coisa muito grande. Então, ouvir de tudo, mesmo que a gente não goste tanto de algumas coisas, mas situar o que a gente está fazendo dentro dos contextos musicais amplos que há. Né? E eu acho que nunca deixar de tocar com o prazer que a gente tem quando é amador. Ao se profissionalizar ou a estudar mais sério um instrumento, sempre ter essa paixão do amador.
0: Muito obrigado, Luiz Barcelos, por essa entrevista aqui no programa Papo de Músico, Ancestralidade em Debate, sempre às quartas-feiras aqui na 1080M. Obrigado demais. Vamos escutar para encerrar o programa, tá? De Luiz Barcelos, Choros Afetos, o álbum Marion e Fraterno. Encerramos o programa de hoje. Até semana que vem. Um beijo, um abraço do Paulinho Parada e ficamos por aqui. Um ano de aniversário não é para qualquer programa. Nossa edição número 53. Um grande abraço e até semana que vem. Mas antes ficamos com Choros Afetos, Marion Fraterno, de Luiz Barcelos, nosso convidado de hoje, pensando no choro como ancestralidade. Um abraço e até semana que vem.

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Boa noite, ouvintes ligados na Rádio da Universidade. Vamos agora acompanhar o programa Da Estante, apresentado por Liz de Bortoli, e depois ficamos com o programa Papo de Músico, apresentado por Paulinho Parada. Em seguida, continuaremos com a seleção musical de Cláudio Remião. Na técnica comigo está Clayton Lopes. Concerto para trompa, cordas e contínuo, em Ré maior, composto por Georg Philipp Telemann e interpretado por Hermann Baumann na trompa, junto da Academy of St. Martin in the Fields, sob a direção de Jona Braun. Movimentos: Vivace Allegro, Largo Adagio, Allegro.

0: Concerto para trompa, cordas e contínuo, em Ré maior, composto por Georg Philipp Telemann e interpretado por Hermann Baumann na trompa, junto da Academy of St. Martin in the Fields, sob a direção de Jona Braun. Movimentos: Vivace Allegro, Largo Adagio, Allegro.
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0: Lacrimae Pavim, composição de John Dowland, com a interpretação do The Baltimore Consort.

0: Lacrimae Pavin, composição de John Dowland, com a interpretação do The Baltimore Consort.
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0: Concerto para flauta e orquestra em Sol Maior, composto por Giovanni Battista Pergolesi e interpretado por Giulio Gianelli na flauta, junto da Orquestra de Câmara da Comunidade Europeia, sob a direção de Eivind Adland. Movimentos: Spiritoso, Adagio, Allegro Spiritoso.